0: Eu quero falar a vocês que eu tô muito feliz.
1: Seu Zeca, me manda um áudio aí descomungando o seu Juvenil no PV pra me mandar lá no grupo pra nós ver ele ficar com mais ódio ainda. Eu acho bom isso aí.
0: É, Vinícius. Eu acho...
1: Ele não tá ouvindo, aí nós pode fazer aqui fora do ar e mandar lá só pra ver ele brabo.
0: Que tu achas com a Francisca?
1: Aí, ó. Aí, dona Francisca.
0: Graças a Deus, ela... Interesse, tudo bem. Além do nome é feio. E o doutor sou Zeca. Por que me apelido de Zeca Lobo?
1: O senhor tá disputando com o Sidney agora e o Juvenil mesmo.
0: Abraço
1: mesmo.
0: Aí pra todo mundo que tá disputando. E quem perder, Juvenil, perdeu, Juvenil, não dá conta dele. Um abraço, minha namorada Francisca, aí tô que tiver escutando.
1: Minha namorada Francisca, isso é de decidir, tá vendo? Um abração, seu Zeca. Seu Zeca, me manda ali um áudio excomungando seu Juvenil, por favor, porque vou mandar lá no grupo pra nós ver mais briga mesmo, viu? Causar bastante intriga lá pra nós ver o Juvenil caducando. Olha, quando eu era menino eu gostava de passar trote pra minha própria avó, sabia? Minha casa é do lado da casa da minha avó. Aí eu ficava lá de casa passando trote só pra ver minha avó fula da cara lá excomungando os vizinhos, que eu ponhava a culpa nos vizinhos. Pensa num neto bom, viu? Passava o dia todo atormentando a minha avó também. Eu passava trote e ela ia reclamar pro meu pai que tinha uns vizinhos. Olha, tem uns vizinhos, não para de atormentar até hoje. Ai, aí eu ficava tão feliz aí, ó. Que neto maravilhoso. Esse aqui também. Deixa eu ver o que foi. Deixa eu só ver a dona Francisca.
0: Outro abraço pra você, meu Zeca Lubu.
1: Aí.
0: Mais um padre no seu pescoço, viu? Que é da Chiquinho. Nós vamos acabar com o Juvenil. Tripa pôde. Aqui é a Chiquinho, mas o Zé Grubu, nós vamos casar mesmo, viu, Zé Grubu? Nós vamos virar o Zé Eterno.
1: Não, vocês dois juntos é perigo mesmo, dominar o mundo, viu?
2: Vinícius, pensa direito, Vinícius. Esse programa não pode acabar, Vinícius.
1: Ai, ai, Juvenil então tava feroz com o áudio. No WhatsApp, eu vou ouvir isso aqui em casa, vou passar mal, dar risada sozinho lá. Então, Juvenil, galinho de briga, caçando confusão, veja só o negócio, viu? Parabéns, Melé. E a Andresa entrando junto, olha aí. Os dois, rapaz, os dois valentes do grupo. Agora eu vi quem que é os valentes de verdade. Pessoal, vamos encerrando aqui o nosso Anoitecer na Conte. Amanhã, se o bom Deus permitir, a partir das 4 horas... 4 horas, eu já tô indo pro sábado de novo. A partir das 7 horas... Ah, não, amanhã é a sessão da Câmara. Não, amanhã não. Quarta-feira a gente tá de volta às 7 horas. Hoje foi feriadão, né? 7 de setembro. Aí a sessão da Câmara ficou pra terça-feira, no caso. Amanhã, tá bom? Logo, logo a gente tá de volta. Hoje não tem a Voz do Brasil, porque é feriado. Mas tem uma seleção musical aí bem bacana pra vocês. Forte abraço a todos. Fiquem com Deus, que nós vamos com ele também. E até a próxima edição.

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3: 10 horas.
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0: 10:57.
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Sim, quanta honra. Deus abençoe sempre. Escuta aí, ó.

0: Os aplausos de vocês para essa grande amiga que cantou essa música junto com a gente. Mariana Rios!
1: Oi, gente! Obrigada, tia.

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0: fuleiragem, é bagaceira, tudo de bom.
1: Então, gritou Fortaleza,
2: irmão.
1: Obrigado, viu?
2: Obrigado a você.
1: Deus abençoe por essa oportunidade. Foi boa?

0: Obrigado. Obrigado, nosso embaixador.
1: Obrigado,
0: Zabo. Top demais, bicho.
1: Obrigado, meninos.
0: Que felicidade ter você, nosso. Você tá me dançando.
1: Nós somos família, cara.
0: Obrigado nosso embaixador. Zabos.
1: Família.
0: Deus te abençoe.
1: Família. Obrigado a vocês, tá?
0: Valeu.
1: De coração.
0: Tamo junto. Gustavo Lima.

0: pro Natanzinho Lima, gente! Porque viver é diferente tá vivo. E uma liga é uma liga.
1: É mais uma do GG, cara.

0: cura é essa, meu Deus?
1: Vai.

Que prazer receber todos os nossos amigos aí. Fico muito feliz. Hoje é um dia muito especial pra nós. A gente tem muita vontade de gravar esse disco. Há muito tempo, né, Guilhermão? E gravar aqui em Goiatuba, reunir todos os nossos parceiros, nossos amigos de verdade, é bom demais. Vambora!

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11: Bora, João Gustavo.
12: Vai, bonito.

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Olha a hora certa agora em Vila Rica, são 5 horas mais 8 minutos. Hoje é manhã de terça-feira, hoje é dia 8, né? Dia 8 de setembro, ano 2026. Mais uma vez por aqui nós estamos de volta, né? Começando mais uma edição do nosso programa Som do Campo. Eu sou Lázaro Gonçalves, é um prazer grande mais uma vez estar de volta, né? Apresentando para você o seu programa Sertanejo do Rádio. Para você que está ligado comigo, sintonizado, ouvindo o nosso programa em qualquer parte da nossa cidade, você também da zona rural do nosso município, aos amigos do aplicativo, olha, bom dia para todo mundo, obrigado você pela tua companhia. A partir desse momento, a gente fica contigo até às 7 horas da manhã e você poderá fazer parte também do nosso programa, mandando mensagem para nós através do nosso WhatsApp do 3554-2266. Vai ser um prazer grande, tá bom? Poder falar com você, poder atender o seu pedido e nós por aqui vamos junto com você, tá bom? 5 horas e 9 minutos agora, 5:09. Deixa eu trazer para você então aí a primeira sequência musical de hoje para a gente começar muito bem a nossa terça-feira. Bom dia, bom dia!

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1: Olha a hora certa agora em Vila Rica, são 5 horas e 16 minutos, né? 5 e 16 agora, ouvimos aí as primeiras de hoje, né? Moda Bonita, do Chico Rei, também do Paraná, de lá pra cá. Também tivemos aí o Mato Grosso, deixa eu ver aqui, tivemos aí o de Paulo e Paulino, né? Cantando Roupa de Lua de Mel, as duas primeiras dessa manhã bonita, hoje terça-feira, né? Daqui a pouquinho eu vou trazer pedidos, vou trazer participações, agradecendo já o pessoal que manda aí suas mensagens, pedindo para ouvir suas modas preferidas, né? Daqui a pouco eu falo com vocês. Olha, para você que tá tomando aí o seu café da manhã, bom dia também para você que tá tomando aí o seu chimarrão. Obrigado você pela tua companhia, tá bom? 5:17, bom dia.

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3: 5:21.
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0: Olha a hora certa agora em Vila Rica, são 5h27, 5h27, bom dia, né? Bom dia para você que tá ligado com a gente, ouvindo aí o nosso programa Sol do Campo nessa manhã bonita, hoje terça-feira, né? Você que curtiu bem o final de semana, curtiu o feriadão aí no dia de ontem, 7 de setembro, né? Dia da nossa independência, você que curtiu... Agora está aí feliz da vida, vivenciando a terça-feira, na expectativa de uma boa semana. Por aqui nós estamos desejando uma ótima semana para você, né? Queremos também agradecer o nosso amigo Gilmar Alves, o nosso diretor, que ontem comandou para vocês aqui o programa Som do Campo, né? Ontem nós estávamos aí também curtindo o feriadão, juntamente com a família, lá no Lago Grande, né? Muita gente também por lá. E nós queremos mandar uma alusão para vocês. Falando em Lago Grande, deixa eu mandar um abraço pro meu amigo Alexandre, né? Conhecido como Feio. Tá lá no Lago Grande ainda, lá no Rancho Fundo do Lago Grande. Ouvindo aí a nossa programação. Para você, meu amigo Feio, bom dia, tá bom? Obrigado pela companhia. Um abraço aí pra esposa também, pra toda a família, pra todo mundo por aí ligado com a gente. Abração pra vocês, bom dia. Obrigado pela sintonia. A próxima sequência valendo pra vocês também, tá bom? Deixa eu atender pedidos. Deixa eu atender por aqui participações. Meu amigo Augusto Gelés, que tá ligado, tá ouvindo o Som do Campo, eu falo com ele. Bom dia!
1: Bom dia, Lázaro. Estamos por cá, na Chácara Branco. Depois de duas chuvinhas pequenas, mas o clima já mudou.
0: Opa, tá com gostoso, certeza, né?
1: Chimarrão. Toca pra mim um modão aí do Teixeirinha, o Tropeiro Velho, beleza?
0: Tranquilo.
1: Pra curtir, rapaz.
0: Valeu, amigo, bom dia, obrigado aí pela companhia, né? A chuva traz alegria, traz novos ares aí pra todo mundo, né, o Augusto? Que bom então aí. Ainda pouca, mas já chegou, já deu as caras, né? Um abraço pra você, um abraço pra todo mundo que tá ligado com a gente. Obrigado pela companhia, daqui a pouco eu trago então aí essa canção do Teixeirinha, Tropeiro Velho, cantando aqui no nosso programa Som do Campo. Meu amigo Naldo, também tá ligado, bom dia.
2: Bom dia, Rádio Ponte. Bom dia, Lázaro. Lázaro, bota o modo pra nós, mano. Do Eduardo Costa, falei se você da Rádio dos Costa da mesma. Tchau e obrigado.
0: Valeu, amigo. Bom dia pra você também. Obrigado pela companhia. Daqui a pouco eu trago uma do Eduardo Costa aqui na nossa programação, tá bom? Bom dia pra você. Deixa eu atender também minha amiga Dona Terezinha Moreno. Tá ligada com a gente, mandando aqui um bom dia. Quando não houver saída, eu abrigarei no novo caminho, onde tudo parecer seco, farei brotar vida, né? Transformarei a sua tristeza em alegria. Bom dia, né? Essa é a mensagem aí de bom dia da Dona Terezinha Moreno. Obrigado pela mensagem, Dona Terezinha. Abraço para a senhora. Obrigado também pela participação. A nossa programação também valendo para vocês aí, tá bom? Meu amigo Capu também tá ligado. Bom dia, Lázaro. Roda Chitãozinho Chororó, Rancho Fundo. Para todos os ouvintes e também quero desejar um ótimo dia para todo mundo. Valeu, amigo. Bom dia para você. Obrigado pela companhia, pela participação também, tá bom? Deixa eu ver quem mais tá ligado. Meu amigo Joel também tá ouvindo o Som do Campo. Bom dia.
3: Joel, não vai nem pra nada. Quero ver uma canção com a Luzia Dia. Ela não gosta de mim, mas eu gosto muito dela.
0: Tá bom, tá certo. O que mais?
3: Feliz pra você e aquele que gostar da mesma. Tchau e obrigado.
0: Valeu, bom dia, obrigado pela companhia, Joel da Fazenda Esplanada. Eu acho que o nome dessa música é Briga de Casal, tá bom? Foi o que eu encontrei aqui, tá programada. Daqui a pouco eu toco aqui no nosso Som do Campo de hoje. Agora 5h31 e eu começo com essa moda do Teixeirinha, matando a saudade aqui no nosso Som do Campo. Bom dia. Sim.

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Olha a hora certa agora em Vila Rica, são 5 horas e 44 minutos. Olha, nós de volta aqui na programação. Nessa manhã bonita, hoje terça-feira, né? Dia 8 de setembro, ano 2026. Só lembrando a você, olha, nós estamos aí, amigos, olha, há 114 dias para o final de 2026, também para o início de 2027, né? Hoje comemora-se o dia do aniversário da cidade de São Luís, capital do Maranhão, né? Hoje completando aí mais o aniversário. Hoje também é aniversário da capital do Espírito Santo, Vitória, também, né? Então aí para todos os capixabas e maraenses ligados com a gente, bom dia, obrigado pela companhia, né? Então, lembrando você que hoje comemora-se o aniversário dessas duas capitais, São Luís, no Maranhão, e também Vitória, no Espírito Santo. Lembrando também que hoje é dia do alfabetizador, né? Então, um abraço para todos os nossos alfabetizadores, né? Obrigado aí pela companhia de todo mundo. E nós, por aqui, vamos seguindo com vocês até às 7 horas dessa manhã bonita de terça-feira, né? Desejando aí uma semana abençoada para todos, mandando aí uma alusão para você que tá aqui na cidade ligado com a gente, muita gente no trabalho já, né? Outros, então, aí já de pé, tomando cafezinho da manhã, tomando seu chimarrão também, na expectativa de uma boa terça-feira, e nós desejando tudo de bom para você, tá bom? Meus amigos motoristas dando aquela carona para nós também, bom dia. Bom dia para os amigos caminhoneiros que também estão na estrada, né, já no trabalho. Obrigado todo mundo pela sintonia de vocês. 5 horas e 46 minutos. Olha, tô devendo aqui canções, né? Tô devendo aqui a moda aqui. Deixa eu ver aqui, rapaz. O meu amigo aqui do Joel, lá da Fazenda Esplanada, ele pediu pra ouvir aqui a canção. Deixa eu ver aqui com quem. Deixa eu só abrir aqui novamente. Deixa eu ver aqui. Pediu pra ouvir aqui a música Briga de Casal, né? Então a gente vai tocar então aqui. Na sequência, tem também, então, aí o pedido do meu amigo Naldo, né? Pediu para ouvir Eduardo Costa a Escolha. Eu vou mandar para ele Amor de Violeiro aqui na nossa programação. Tá bom, meu amigo? Bom dia. Agora, 5h47, a gente começa tocando moda aqui no nosso programa Som do Campo. Briga de Casal. Bom dia. Bom dia.

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3: 6 horas. 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

0: Olha a hora certa agora em Vila Rica, são 6:05, 6:05 agora, né? Bom dia, olha nós de volta aqui na programação, nessa manhã bonita, hoje terça-feira, né amigos? Hoje dia 8 do mês de setembro, estamos por aqui mais uma vez apresentando o Som do Campo e agora trazendo aí a nossa mensagem do dia, o nosso Minuto com Deus, nessa manhã de terça-feira. Daqui a pouco estarei de volta, agora nós iremos ouvir então aí a Palavra de Deus, o nosso momento de reflexão dessa terça-feira. Bom dia!
1: Romanos capítulo 8, versos 35 ao 39 diz assim: Quem nos separará do amor de Cristo? Será tribulação, ou angústia, ou perseguição, fome, ou nudez, ou perigo, ou espada? Como está escrito, por amor de ti, enfrentamos a morte todos os dias. Somos considerados como ovelhas destinadas ao matadouro. Mas em todas estas coisas somos mais que vencedores, por meio daquele que nos amou. Pois estou convencido de que nem morte nem vida, nem anjos nem demônios, nem o presente nem o futuro, nem quaisquer poderes, nem altura, nem profundidade, nem qualquer outra coisa na criação será capaz de nos separar do amor de Deus que está em Cristo Jesus, nosso Senhor. Algumas pessoas se afastam de Deus por causa das tribulações, das angústias e das perseguições. Outras se achegam a Deus por causa delas. Paulo diz que somos mais que vencedores quando não permitimos que quaisquer dessas coisas nos separe do amor de Deus. Muitos começam sua vida cristã apegados a Deus, mas acabam sendo contaminados pela religiosidade, se afastando do verdadeiro amor. Em Mateus 24, Jesus disse que nos últimos tempos o amor de muitos esfriaria, e isso realmente pode acontecer, se não tivermos uma vida de oração e se não nos alimentarmos da palavra de Deus, pois a fé vem pelo ouvir. Deus plantou dentro de nós uma semente. Quando recebemos Jesus em nosso coração, ganhamos um sentimento de gratidão por tudo que Deus fez por nós. E a fé que é colocada em nós nos capacita a resistir e a vencer a todas as adversidades que tivermos que enfrentar. Se você tem passado dias de tribulação, ore a Deus. Busque a presença do Senhor com mais intensidade. Não permita que essas lutas enfraqueçam sua fé. A palavra do Senhor diz em Isaías 40, verso 31, que aqueles que esperam no Senhor renovam as suas forças. Voam bem alto como águias, correm e não ficam exaustos, andam e não se cansam. Tem problemas que Deus nos permite enfrentar para que a nossa fé seja testada. Creia na sua vitória. Haverá dias melhores, pois o Senhor é poderoso para operar um milagre na sua vida. E não existe nada que seja impossível para Deus. Eu quero orar por você. Pai, não permita que as lutas e as provações enfraqueçam nossa fé. Nós tomamos posse da Tua Palavra, que afirma que somos mais que vencedores em Cristo Jesus. Eu oro por todas as pessoas que estão sofrendo e peço que a crise que elas estão enfrentando se torne uma oportunidade de crescerem mais na intimidade e na comunhão com o Senhor. Nos capacite e nos dê sabedoria para lidarmos com toda situação contrária que tem ocorrido em nossa vida. Eu te peço em nome de Jesus. Amém.
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0: Olha a hora certa agora em Vila Rica, 6:09 agora. Tivemos então o nosso Minuto com Deus, né? Linda mensagem, linda reflexão aqui no nosso programa Som do Campo. Que você possa tomar posse aí da nossa palavra de hoje. Que você possa ter uma semana abençoada, né? É o que nós desejamos aí a todos vocês. 6:10 agora, 6:10. 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Rei do Eucalipto Tratado. 6:11 agora. Deixa eu trazer para você mais participações, mais música, né? Meu amigo aqui, o seu... Deixa eu ver aqui, rapaz. Seu José Pedro, né? Tá lá no bairro Cristo Rei, pedindo ele para ouvir a música de Terceira Dimensão, Vou para Santa Catarina, oferecendo aí para os amigos, para a família também, né? Tá ligado, ouvindo o nosso programa lá no bairro Cristo Rei. Seu Zé Pedro também, a esposa, né? Olha, abraço para vocês aí, para toda a família, abraço para vocês, brigadão aí pela companhia. Daqui a pouco tem Terceira Dimensão cantando aí essa moda, Vou para Santa Catarina, tá bom? Deixa eu ver quem mais está ligado aqui comigo. Meu amigo Olívio, tá lá na beira do Rio Araguaia, ligado, ouvindo nós. Fala comigo, gaúcho. Bom dia.
3: Bom dia, meu amigo.
0: Como é que você tá?
3: Achou uma boa pra mim aí, que é uma bem sertaneja, com Felipe Falcão.
0: Beleza, bom dia, Felipe Falcão, seguindo seus passos, vou mandar pra você, tá bom? Abraço aí pro meu amigo Olívio, ligado com a gente lá na beira do Rio Araguaia. Mais uma vez aí, não sei se ele ouviu mais cedo, né? Nós mandamos um alô pra ele, não sei se tava dormindo ainda, que isso dorme que eu vou falar, né? Meu amigo Alexandre, né? O popular feio, tá lá na beira do Rio Araguaia também, lá no Lago Grande, no Rancho Fundo, lá no Lago Grande, ligado aí com a gente. Ontem nós se encontramos lá na praia, né? E aí ele falou, ó, vou embora hoje não. Vou ficar aqui pelo menos mais umas 2 semanas, né? Mas manda um alô pra mim, porque amanhã, 5 da manhã, eu tô com o rádio ligado. E aí, do jeito que ele tava ontem, no embalo que ele tava, não sei se ele acordou às 5, né? Mas com certeza agora já deve estar acordado, ligado aí na programação. Meu amigo Alexandre, conhecido como Feio, né? Um cara que é um dos símbolos aí do Chevecroix, da região do Araguaia, né? Falando em Chevecroix, Lago Grande aí recebeu... Opa, deu engasgado aqui, né? Lago Grande no domingo recebeu lá uma grande corrida, uma prova de Chevecroix. A gente parabeniza aí a todos os nossos pilotos também aqui de Vila Rica, que estiveram lá marcando presença. Parabéns aí pela grande festa que vocês proporcionaram àquela comunidade, tá bom? Mais um abraço aí para todos aí nos ranchos, aí no Rio Araguaia. Obrigado vocês pela companhia. Deixa eu atender também o Evânio, tá ligado? Tá ouvindo nós? Bom dia!
4: Bom dia, Conde, bom dia lá. Passando aqui para desejar a última terça a todos. Eu pedi que você toque aí todas as manhãs. Foi você para todo o programa. Sou Inadi Casale e a Salete Casale. Meu pai ajudou também. Valeu.
0: Beleza.
4: Pra todos um bom dia.
0: Valeu, bom dia. Obrigado você pela companhia. Minha amiga Miriam, bom dia.
5: Sim, para mim, tá bom? Boa sexta-feira abençoada por Deus, tá, Márcio?
0: Valeu, obrigado. Bom dia para você. Obrigado aí pela tua companhia. Deixa eu ver quem mais está ligado comigo. O Rian, também está ouvindo o Som do Campo. Bom dia.
6: Bom dia, Lázaro. Bom dia aos ouvintes que estão ligados na Rádio Conde. Lázaro, eu quero pedir a música do Joaquim Manuel, Som de Cristal. E ofereço para todos os ouvintes que gostarem dessa música linda que eu estou oferecendo para todos, viu? E um bom dia para todos e um ótimo trabalho para todos, viu?
0: Valeu, amigo. Bom dia. Tudo de bom para você também. Obrigado pela sua companhia, pela participação, tá bom? 6h15 agora, meu amigo Olivo, olha a sua moda aí do Felipe Falcão, seguindo seus passos. Bom dia.

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6: Olha a hora certa agora em Vila Rica. São 6h22. 6h22. Olha nós de volta aqui na programação. 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
6: 6:27, olha nós de volta aqui na programação, né? Tô devendo aí a terceira dimensão, vai cantar pro meu amigo seu José Pedro, lá no bairro Cristo Rei, pediu pra ouvir essa moda. Tem Zezé de Camargo e Luciano e também tem Sérgio Reis, melhor dizendo, né? Com a participação do Zezé de Camargo e Luciano, cantando pro Evânio, pediu pra ouvir todas as manhãs, né? Essa moda também, quem canta é Roberto Carlos, mas a gente vai trazer com Sérgio Reis e Zezé de Camargo e Luciano, tá bom? Deixa eu ver quem mais vai cantar pra gente. Joaquim Manuel, Som de Cristal, Rian pediu pra ouvir também essa moda, tá na agulha, a gente vai tocar daqui a pouquinho, tá bom? E meu amigo, o senhor Paulo Teixeira também está participando. Alô, meu amigo Paulo, bom dia.
7: Olá, bom dia, como é que você está?
6: Estamos bem.
7: Fala comigo. Olá, Zé Gata, tá bom, porque choveu.
6: Que bom. Deu
7: chuvada boa. Olá, passa aqui a Murdinei e Nando. Acho que é aniversário. Viu? Um abraço, com Deus.
6: Valeu, meu amigo, bom dia. Obrigado pela companhia. O nome da música é Mensagem de Aniversário, né? Não sei se tem alguém de aniversário por aí, mas a música está programada. Se tiver, manda aqui o nome, tá bom? Do aniversariante. Daqui a pouquinho a gente toca, então, aí, meinando Mensagem de Aniversário, tá bom, meu amigo Paulo? Bom dia para o senhor, obrigado pela companhia, pela participação. Um abraço aí, tudo de bom. Que Deus continue abençoando sempre, tá bom? Helenilde, fala comigo, mulher. Bom dia.
8: Bom dia, bom dia, bom dia, meu amigo Lázaro. Tudo bem? Como é que tu tá?
6: Tô bem.
8: Por cá estamos bem, graças a Deus. Lázaro, toca a próxima música aí para nós, fazendo um favor. A próxima aí, eu não vou citar qual não, mas tu já mandou uma boa aí pra nós. Eu ofereci pro meu esposo Sidney Meury, pra você, Lázaro. E pra todos que estiver curtindo o programa da Rádio Conte nessa manhã abençoada de terça-feira, né? Manhã fresquinha, Lázaro, que na nossa coisa tá boa, viu? Gostosa, tô tomando um cafezinho preto aqui pra nós ir no leite. Vamos embora.
6: Que bom, então aí, né? A chuva chegou, muda o tempo, né? Muda a temperatura, aí fica tudo legal. Bom dia pra você, minha amiga. Obrigado aí pela sua companhia, pela sua participação também, tá bom? Deixa eu atender aqui a próxima sequência valendo para você. Deixa eu atender meu amigo Olinto de Almeida. Bom dia, Lázaro. Manda uma música, sua escolha. Tá bom, então é a próxima já, tá bom? A próxima sequência valendo para você, tá bom, amigão? Bom dia. Obrigado aí você pela companhia, pela participação. Minha amiga Dona Claudete, né? Tá ligada comigo também lá no Cidade Jardim, ouvindo nós. Dona Claudete, bom dia.
9: Lázaro, roda música Neinando, mensagem de aniversário para meu irmão Alfonso Birk. A ele muita saúde, bênçãos do Altíssimo, proteção. Obrigada se for atendido.
6: Valeu, dona Claudete, bom dia, obrigado pela companhia. Meu amigo Afonso Birk, está ouvindo o nosso programa, bom dia, né? Lá no setor oeste da cidade. Abraço para você, que Deus continue te abençoando sempre, tá bom? Felicidade, feliz aniversário, parabéns, que Deus continue abençoando o senhor sempre, tá bom? Que essa data também se repita aí por muitos e muitos anos. São os mais sinceros votos aí da mana Claudete, também do amigo Lázaro Gonçalves, toda a nossa equipe Rádio Conte, parabenizando aí o seu Afonso Birk, né, um dos pioneiros também aqui da nossa querida cidade de Vila Rica, hoje completando aí mais um ano de vida, tá bom? Agora é 6h30, Neinando canta pro seu Afonso e também para os aniversariantes do dia de hoje. Na sequência tem Terceira Dimensão, vou para Santa Catarina, tem Zezé de Camargo, Luciano e Sérgio Reis, todas as manhãs, Joaquim Manuel, Som de Cristal, e assim nós vamos seguindo com a nossa programação. Bom dia!

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Olha nós de volta, hora certa, agora são 6:41, estamos aqui de volta na programação, daqui a pouco a gente vai deixar tocando aí a última sequência musical de hoje para você aí, tá bom? 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

0: 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Deixa eu atender aqui mais pedidos, né? Também deixar rodando aí a última sequência musical de hoje. Mandar aí uma alusão para minha amiga Dona Irene Haas, né? Mandando aqui um bom dia, tudo bem? Estamos na escuta, né? Manda a sequência do programa para todos os ouvintes. Valeu, Dona Irene. Bom dia para a senhora. Obrigado pela companhia, seu Anselmo, né? Toda a família ouvindo aí o nosso programa. Obrigado vocês aí pela companhia. Eu vou deixar tocando aí a última sequência de hoje, tá bom? Deixa eu atender também minha amiga Dona Lourdes, né? Lá na linha das Palmeiras, beleza? Alô, Dona Lourdes, bom dia.
1: Oi, Lázaro, bom dia. Aqui é a Lourdes que está falando. O Lázaro, queria que você passasse uma música bem bonita para dar os parabéns para o Paulo, que hoje é aniversário dele. Completando seus 74 anos.
0: Oh, idade boa, hein?
1: Muita paz, muita alegria, né? Muita saúde. E quer que você passe uma música bem bonita para ele, tá bom? A sua escolha.
0: Tá bom.
1: Música de aniversário. Com Deus, que Deus te abençoe.
0: Amém, minha amiga Dona Lourdes, lá na linha das Palmeiras, aí no Beleza 1, participando com a gente. Um prazer grande falar com a senhora, né? Agora há pouco, seu Paulo Teixeira também mandou aqui uma mensagem. Eu desconfiei. Só pediu aqui uma música do Ney Nando, né? Mas hoje é aniversário do homem, rapaz. 74 anos de idade. Que Deus continue dando todo esse vigor de saúde, né, seu Paulo, para o senhor. Que o senhor continue sendo esse cara bacana que o senhor sempre foi também, sempre será, com certeza. Esse grande amigo que a gente considera demais, né? Abraço para o senhor. Felicidade, que Deus continue abençoando. Parabéns, muitos e muitos anos de vida. São os mais sinceros votos aí da esposa, Dona Lourdes, né? E também do amigo Lázaro Gonçalves, de toda a nossa equipe aqui da Rádio Conte, parabenizando o senhor aí pelo aniversário, tá bom? Parabéns mais uma vez. Daqui a pouquinho, então, aí, a gente vai deixar tocando aqui o grupo JM, né? Feliz aniversário. E a gente vai deixar também a próxima sequência inteira aí rodando para vocês. Tem Zezé de Camargo e Luciano e também Sérgio Reis todas as manhãs. Tem Joaquim Manuel também, Som de Cristal, para a gente findar então aí o nosso programa nessa terça-feira, né? Olha, quero agradecer a Deus pela vida, pela oportunidade de mais um dia estar aqui juntamente com vocês. Obrigado pelas participações, obrigado pela sintonia de cada um. E a gente deixa então aí a última sequência de hoje, tocando então aí essa moda aí do grupo JM, pro meu amigo Paulo Teixeira e também para todos os aniversariantes. Felicidade, parabéns.

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Os princípios de fé e de boa conduta legados pela Santa Avó Rosa, o Consolador, e pelo Santo Irmão Aldo, o Profeta Apostólico, precisam ser difundidos para gerações seguintes, prezado ouvinte. Obediência e honra aos pais, disciplina das atitudes e ações, respeito para com todos, indistintamente, precisam ser mantidos em firme oposição à inversão de valores, que tem levado a tantos resultados negativos na formação de crianças, de jovens e de adultos. Boas maneiras e bom comportamento são regras básicas que indicam como se portar e viver em sociedade, o que se deve ou não fazer, aplicáveis a crianças e adultos, e são sempre muito bem-vindos em todos os ambientes do convívio humano. Nesse sentido, o exemplo dos pais é de fundamental importância e significado para as crianças. É necessário que ambos, pai e mãe, estejam alinhados, de comum acordo, quanto às orientações que direcionam as suas crianças, ou seja, que compartilhem dos mesmos princípios, dos mesmos valores e crenças, para que possam transmitir boa educação para elas. Saibas, ó ouvinte, que as crianças ouvem e ficam mais atentas às atitudes e ações dos próprios pais do que às palavras, os conselhos ou as reprimendas que eles direcionam a elas. No geral, elas imitam os hábitos dos adultos, tanto bons quanto ruins. Estejas atento para redirecioná-las, acima de tudo, com muita fé em Deus Pai e nos seus santos, também com carinho e afeto, sem brutalidade, pois esta certamente será outra reação que, na primeira oportunidade que aparecer, elas demonstrarão. Compreendas, então, que o objetivo de se ensinar valores, bons hábitos e boas condutas para as crianças é para que elas comecem a fazer pequenas, porém significativas mudanças, aos poucos, no mundo, tornando-o um lugar melhor para todos. Também para que, no futuro, sejam reconhecidas como pessoas de bem que tiveram boa formação moral, espiritual e emocional por parte dos próprios pais.

Divulgamos a seguir um depoimento de fé prestado em agradecimento e reconhecimento a Deus Pai e aos seus santos. A senhora Juliana Seabra Nascimento de Souza clamou aos céus em favor da netinha Valentina e foi atendida, conforme relato remetido de Franca, Estado de São Paulo, recebido na sede desta Igreja Apostólica em dezembro de 2025. Com apenas um mês e 11 dias de vida,

0: e pálida.
1: Confiante no amparo divino, orientou que a filha confiasse na misericórdia desses benditos santos, orientação que ela acatou. A garotinha foi levada ao hospital infantil local, onde diversos resultados de exames nada revelaram que necessitasse de intervenção ou de procedimentos médicos, visto a ausência de fraturas ou de traumas decorrentes daquela queda brusca. Logo, a Valentina ficou bem, como informou a senhora Juliana, que finalizou seu relato direcionando ações de graças a Deus Pai, à Santa Vó Rosa e ao Santo Irmão Aldo, em reconhecimento pela vida e saúde dessa netinha. Então, com 3 meses de vida e bem disposta, motivo de alegria e de tranquilidade para todos eles, pais, avós e demais familiares. Prezados ouvintes da Hora Milagrosa, convidamos a todos para que venham participar das reuniões da Igreja Apostólica, que são realizadas nesta cidade de Vila Rica, estado do Mato Grosso, com reuniões quinzenalmente às quartas-feiras, às 19h30, e aos domingos, às 16h30. O endereço é Rua 2, número 335, Setor Sul. Serão todos muito bem-vindos.
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0: Estamos apresentando a Hora Milagrosa e na sequência vai falar-lhes o pastor Edson da Silva.
1: Prezados irmãos, prezados ouvintes, internautas, nesta oportunidade eu lhes cumprimento com a paz do nosso Senhor Deus, com a paz de Jesus, a paz da Mãe Maria Santíssima, a paz e o consolo da Santa Vó Rosa e a paz do nosso querido e santo irmão Aldo. Nos desejo sincero de que esta paz possa estar consigo para lhes ajudar a vencer em todos os momentos da sua vida, mesmo nos momentos mais difíceis, ao clamar por esses santos poderosos, possa ter a certeza e a garantia de que estes santos estarão do seu lado para lhes ajudar a vencer. Nesta oportunidade, prezados irmãos, prezados ouvintes e amigos internautas, falo-lhes a respeito da Igreja restaurada. Jesus nosso Senhor, ao subir para os céus, Ele fez uma promessa aos seus discípulos, dizendo assim: não vos deixarei órfão, voltarei para vós e enviarei um outro Consolador. Este, quando vier, não falará de si mesmo, mas vou-lo-á de anunciar tudo quanto eu vos tenho dito. Prezados ouvintes e irmãos apostólicos, Jesus, ao voltar pela segunda vez, Ele encontrou na terra a pessoa da nossa querida e santa Vó Rosa, pessoa com todas as qualidades necessárias e precisa para ser o Espírito Consolador de sua promessa, uma pessoa que viveu uma vida inteiramente firmada na verdade e nos ensinos dos céus. Justamente por isso, Ele, Jesus, disse que Ele voltaria para restaurar a sua Igreja na terra. E ao restaurar a sua Igreja, Ele ensinaria novamente tudo quanto Ele estava ensinando naquele tempo, naqueles dias, quando estava cumprindo o seu ministério terreno neste mundo. Prezados irmãos, prezados ouvintes, Jesus, ao restaurar esta Igreja, formando o outro Consolador na pessoa da Santa Vó Rosa, Ele dirige a Igreja através dela. Quando Ele passa para a Santa Vó Rosa todas as ordens necessárias para formar um povo qualificado nesta terra, um povo que em tudo fosse fiel, um povo que iria seguir os seus verdadeiros ensinos, a doutrina a qual Ele veio trazer a esta terra. Daí surge a Igreja Apostólica, uma Igreja forte que não teme o mal. Por que não teme o mal? Por que é forte? Porque conta com a presença de Jesus, conta com os seus ensinos e com a presença e o poder da Santa Vó Rosa, poder dado a ela por nosso Senhor Jesus, porque Ele mesmo disse que o Consolador teria poder e autoridade sobre as nações. Por isso, nós cantamos e ensinamos que a Igreja Apostólica é a Igreja forte que não teme o mal, marcha confiantes. Por quê? Porque somos integrantes do poder celestial, contando com a proteção da Santa Vó Rosa, com os ensinos do nosso querido e santo irmão Aldo, ensinos este que nos qualifica nesta terra, para que possamos viver fazendo a vontade do nosso Deus. Então já somos integrantes do poder celestial. Levamos o nosso estandarte, bandeira branca, é aquilo que nós levamos conosco, nos nossos comportamentos, nas nossas atitudes, na nossa maneira de falar, de nos apresentar e de viver na sociedade. Bandeira branca, isso quer dizer o quê? Uma alma, um espírito limpo, sem a mancha, sem a sujeira do pecado. Justamente por isso que Jesus disse que Ele restauraria a sua Igreja, mas Ele precisaria formar um outro espírito qualificado, igualmente ao dele, para ser o Consolador desse povo. Justamente por isso é que nós afirmamos, levamos o nosso estandarte, bandeira branca, a nossa santidade. E a nossa arma é aquela que Jesus ensinou, quando estiverdes passando por situações difíceis na vida? Então Jesus ensina: orai e vigiai o tempo todo, para que o vosso adversário não possa lhes atrair com suas fantasias, com suas modas, com suas vaidades, para tirar do Senhor, da Senhora, de você, a proteção. Justamente por isso que Jesus mesmo disse que a oração é a arma do verdadeiro Filho de Deus. Então, levamos conosco a nossa bandeira branca. A nossa arma é a sã doutrina. Sã doutrina esta que Jesus trouxe dos céus. Viveu aqui nos seus dias, nesta terra, e ao voltar para o céu, promete um outro Espírito, que quando esse viesse, iria viver essa mesma doutrina. Doutrina esta que é a qualidade do verdadeiro Filho de Deus nesta terra. Aquele que veio, o Verbo de Deus, se manifestou, viveu num corpo humano como o nosso e viveu esta doutrina, doutrina verdadeira, doutrina dos céus, doutrina esta que estendeu até os nossos dias no ministério da Santa Vó Rosa, o Espírito Consolador, e revelado a nós outro pelo nosso querido e santo irmão Aldo. Daí nós afirmarmos: a nossa arma é a sã doutrina e a nossa força é andarmos sempre na verdade. Prezados irmãos e prezados ouvintes do programa Hora Milagrosa, veja o que afirmamos quando cantamos que a nossa força é andarmos sempre na verdade. Daí a missão da Igreja Apostólica, dirigida pela Santa Vó Rosa, dirigida por Jesus e pelo nosso querido e santo irmão Aldo, temos a missão de anunciar e ensinar a todos os bons e humildes que vierem a crer na nossa mensagem, a viver sempre na verdade, para que tenham força de vencer tudo quanto o inimigo de Deus, o inimigo de nossas almas, coloca à nossa frente e ao nosso caminho. Por quê? Porque somos a Igreja da Verdade. Somos a Igreja forte, que contamos com a proteção de santos e anjos, contamos com a proteção de Jesus, com os teus ensinos, com os ensinos da Santa Vó Rosa e com os ensinos do nosso querido e santo irmão Aldo, para vivermos a verdade dos céus. Por isso, nesses dias, convidarmos os nossos ouvintes e irmãos apostólicos, também os nossos amigos internautas, para fazer parte de nossa igreja, ouvir constantemente o nosso programa Hora Milagrosa, para que a sua pessoa possa se inteirar das verdades dos céus e possa ter as condições para viver nesta terra uma vida justa, uma vida santa, vivendo a sã doutrina que Jesus trouxe a esta terra, para que quando depararem com situações difíceis no seu viver, possa clamar por esses santos poderosos e possa se cumprir na sua vida, na vida do Senhor, da Senhora, a palavra de Jesus quando disse: não vos deixarei órfão, porque vivendo os seus ensinos, vivendo a sua doutrina, ele nos dará a proteção e o amparo do outro Consolador, também do profeta e pastor de nossas almas, nosso querido e santo irmão Aldo, para nos ajudar a vencer. Para isso, prezados irmãos, prezados ouvintes e amigos internautas, é preciso que analisamos o nosso viver constantemente para não sairmos fora da verdade, para que possamos viver a verdade que Jesus trouxe a esta terra, para contarmos sempre com toda a proteção celestial em todos os momentos da nossa vida. E nesse instante, prezados irmãos, creiam e confiem que a Santa Vó Rosa e o Santo Irmão Aldo quer muito lhes ajudar a vencer. O Senhor, a Senhora, você jovem que está passando por situações difíceis na vida, quem sabe com problema na saúde, problema no lar, problema no trabalho, problema na sociedade, creia e confia nesses ensinos e pode ter a certeza que a Santa Vó Rosa e o Santo Irmão Aldo irá lhes ajudar a vencer quando o Senhor, a Senhora e você colocar em prática a doutrina que Jesus trouxe a esta terra através do outro Consolador. Amém. E nesse instante passo a orar em seu favor. Glorioso Deus, nosso soberano Pai Celestial, nesta oportunidade, Senhor, falei sobre a promessa do seu Filho amado Jesus, quando, momentos antes de subir para os céus, falou aos seus discípulos, aos seus apóstolos e seguidores sobre a sua segunda vinda, falando que não os deixaria órfãos, mas voltaria e formaria um outro Espírito Consolador, um Espírito que consolaria todos os bons e humildes que viessem a crer na sua palavra, nos seus ensinos e na sua doutrina. Nos dias atuais, esta missão foi dada à nossa querida e santa Vó Rosa, santa que nasceu predestinada e viveu as verdades dos céus, viveu e provou tudo quanto era preciso para cumprir tão importante e nobre missão. Nos dias atuais, esta mensagem chegou aos nossos conhecimentos também, através da missão do nosso querido e santo irmão Aldo, profeta do nosso Deus, que revelou para nós todos os mistérios do reino dos céus. Santa Vó Rosa, Espírito Consolador da promessa de Jesus, eu suplico a Senhora, também suplico a Mãe Maria Santíssima, suplico ao nosso querido e santo irmão Aldo para abençoar todos os nossos ouvintes, livrando-os de todo o perigo e de todos os males que venham atacar o seu viver. Peço que a Senhora abençoe este lar, abençoe este casal, abençoe esta família, para que ambos tenham condições de viver em paz e contar sempre com a proteção da Senhora, com a proteção e o amparo de Jesus, da Mãe Maria Santíssima e do nosso querido e santo irmão Aldo. Suplico a Senhora Santa Vó Rosa para abençoar, para ungir também os elementos os quais foram colocados próximo desse aparelho receptor. E quando os nossos ouvintes e irmãos apostólicos, também os nossos internautas, fizerem uso com muita fé, crendo que a Senhora é uma santa poderosa, todo o mal possa ser desfeito e destruído da vida deles, e eles terão um momento de paz e de felicidade nesta terra. Abençoe as famílias, abençoe os pais, os filhos, abençoe, Santa Vó Rosa, todos os bons e humildes que vierem a crer na sua mensagem, vierem a crer na mensagem desta igreja, vierem a crer nos ensinos do nosso querido e santo irmão Aldo. Abençoe os estudantes, abençoe aqueles que cursam a profissão, enfim, abençoe toda esta humanidade, para que todos possam ter condições de se livrar, de se libertar de todo o engano, de todo o mal, e assim então viver uma vida pautada na verdade dos céus, e possa contar sempre com o amparo da Senhora e com um batalhão de santos e anjos para lhes ajudar a vencer. Prezados irmãos e amigos internautas, recebam com muita fé a bênção de Deus nosso Pai na comunhão do seu Divino Espírito. Recebam a bênção de Jesus, recebam a bênção da Mãe Maria Santíssima, recebam a bênção da Santa Vó Rosa e a bênção do nosso querido e santo irmão Aldo esteja consigo hoje e sempre no seu viver. Amém.
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6: 7:59.
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2: Olá, queridos ouvintes. Que alegria ter você aqui comigo no Momento Informação. Como é que você está por aí? Tudo certinho? Eu sou a Letícia Leal e já chego trazendo umas dicas rápidas pra gente se cuidar, sabe? Pra gente se sentir ainda mais linda e bem com a gente mesma.
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2: Olha só, a primeira é super importante. Evite comparações. Cada um de nós tem uma beleza única, especial. Ficar se comparando com os outros só atrapalha a nossa autoestima, né? O segredo é valorizar suas próprias qualidades. É isso que faz a gente se sentir bonita de verdade. Outra coisa que muita gente faz e não sabe que prejudica, evite dormir com o cabelo molhado. Isso pode enfraquecer seus fios e até aumentar a oleosidade do couro cabeludo. E para quem ama maquiagem, uma dica valiosa: evite exagerar no pó compacto. Muito produto pode deixar sua pele seca e marcadinha. Pequenos hábitos que fazem toda a diferença, não é mesmo? Continue ligadinho na gente, porque daqui a pouquinho, na próxima parte do programa, tem mais um boletim de saúde cheio de informações para você. Não saia daí.
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3: Já tô por aqui, 8:13, muito bom dia pra você. Começa agora o seu Bom Dia Conte, manhã gostosa de terça-feira. Acabou-se o feriadão, descansou bastante, vocês curtiu bastante aí? Ai, Johnny Cleia, aproveitei, que bom, tem que aproveitar mesmo. Tem aquele períodozinho pra você descansar, aproveita, gente, vamos que vamos. Hoje é dia 8 de setembro de 2026, estamos aí a 114 dias para 2027. Deus abençoe muito o seu dia, o começo dessa semana, a semana que começa agora, gente, porque teve ontem que o pessoal tava se divertindo bastante, porque ontem foi feriadão. Então a semana começa a partir de agora, nessa terça-feira, dia 8 de setembro. Para você que é aniversariante do dia, receba meu abraço, meu beijo carinhoso. Estamos a 114 dias para 2027, né, faltando aí. Bom dia, cidades vizinhas, bom dia, Brasil, bom dia, mundo, ouvindo a Rádio Conte FM 101,5 aqui de Vila Rica. Johnny Cleia Moraes com vocês até o meio-dia. Participa com a gente, vai ser um prazer atender vocês aqui, tá? Nas ondas desse rádio, eu peço a... Lembrando que já estamos com a... Gente do céu também, ó. Tá chegando o dia do sorteio do Vendão. Acelera com o Vendão, tá chegando o dia. Tá chegando o dia da promoção, ouvinte fiel aqui com vocês, tá? Eu já quero começar a dar presente pra vocês a partir do dia 1º de dezembro, tá? Pra você que é aquele ouvinte fiel que não linka com a gente, com tudo. Não é aquele ouvinte que só participa do dia de sorteio, não. Você acha que eu não fico ligado? Ah, eu não tive tempo. Tem gente que fala desse jeito. Mas durante o dia do sorteio você tem tempo? Por que no decorrer da semana você não tem tempo de mandar aquele áudiozinho maravilhoso, participando, né? Mas dia do sorteio tem tempo. Então, nesses assim, não é ouvinte fiel. Pior que ele tá aqui todo dia, ó. Mandando aquela mensagem, nosso mensagem de texto, o áudio aqui, pra gente atender vocês com muito carinho, tá? A gente não fala muito de amor aqui, não. A gente fala muita coisa, né? Besteira. Tira o pé do chão, porque a maluca da manhã chegou. 3554-2266, pra você que tá fora do estado de Mato Grosso, nosso DDD é o 66. Manda sua mensagem de texto, seu áudio no máximo 30 segundos, tá? Áudio no máximo 30 segundos pra gente atender você com muito carinho. Seu texto aí no máximo aí, 5 linhas, tá ótimo pra gente. De atender vocês, tá?
4: Assim vai. Levanta a mão, aê.
3: Que a louca chegou.
4: Que até de manhã vai rolar um fuzuê. Levanta a mão.
3: Tô a fim de no rolê assim, gente, até de manhã, hein?

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10: 8 horas e 21 minutos, 8 e 21. Agora sim a gente começa o Bom Dia, já começa a atender, tá gente? Bora. Oh, bagaceira, divana. Eu cantando dentro da Fenerai. Só na locução mesmo, Jorge, pelo amor de Deus. Dá mais ou menos uma locutora e quer cantar. Aquela animação que tu tava ontem, eu quero hoje, tá?

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2: 8:30. 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

0: Manu Batidão cantando aqui, começando o nosso Bom Dia Conte aqui pra você se animar, né, gente? Também passou por aqui o quê? Passou Japãozinho, peão de vida louca, Manu Batidão, Zé Felipe Marrento, Marcinho Sensação, Divana, oh, Divana. Agora, se nós começamos o nosso Bom Dia, deixa eu atender meu povo querido aqui. Bom dia, Johnny. Toca pra nós Imperfeito, Ícaro Gilmar. É, essa moda é cachorro, hein, Samuel? Você tá doido? Vai, meu alô, pra todos os Enxada Cega, deixa comigo. Abraço pra você, Samuel. Bom dia, Maria Ribeiro. Tudo bem, amada? Ei, Jacha, é isso aqui. É o pessoal, deixa o negócio do site ligado. Deixa eu fechar aqui, gente, só um minutinho. Ô, Curjacho, peraí. Agora eu acho que sumiu.
1: Bom dia, minha querida. Ai, tudo bem? Espero que sim. Tô por cá, amiga. Amiga, gostaria de ouvir aquela música, O Valso dos Namorados. Ela cantada por vários cantores. E você vê que fica mais fácil. A mesma ofereço para meu esposo, para você, todos da rádio, para minha amiga Mozaildo, meus colegas que estiveram ouvindo, e todos ouvindo gostar da mesma. Um ótimo dia abençoado, minha querida. Cheiro com Deus, que Deus continue abençoando você e toda a sua família.
0: Amém, minha linda. Um cheiro para você, Maria Ribeiro. Bom dia, Naldo.
2: E aí, Ponte. Bom dia, Maria, do cabelo cachado. Maria, não bota uma promessa da sua escolha. Ofereço a você da rádio, todos gostaram mesmo. Tchau e obrigado.
0: Tchau, obrigada, Naldo. Aquele abraço. Bom dia, Ana Paula.
3: Bom dia, Rádio Conte. Bom dia, Johnny. Quero pedir uma música. Ontem um ouvinte pediu os Fera do Baile, daí eu me recordei. E hoje eu tô pedindo aqui mais uma música dos Fera do Baile. Deixe as Águas Rolar. Ofereço pro meu filho Matheus e a Isabela, que tá aqui ligadinha comigo. E pro meu esposo Donizete. E pra todas as minhas amigas ouvintes que tá ligadinha na melhor. Tá na melhor, tá na Conte. Vamos que vamos.
0: Um beijo na Paula da Fazenda Aricuri. Aquele abraço, vou mandar já pra você, tá bom, minha linda?
4: Oi, bom dia, minha amiga Johnny Clay. Olha, eu passando aí, minha amiga, pra pedir uma música com Jean Giovanni, Mil Corações. Olha aí, Rian, segura essa aí. Estamos por cá, minha amiga. 100% e 1000 por hora.
0: Um cheiro pra você.
4: Esses Enxada Cega de plantão aí.
0: Pode deixar que vai já. Ele ofereceu aqui pros Enxada Cega também, viu, Samuel? Johnny, toca a música do Bruno Marrone por um minuto. Eliane Pereira dos Santos, um beijo, meu amor. Manda sim. Claudete, tudo bem?
5: Bom dia, Johnny Clay. Bom dia. Do programa. Curtindo esse climinha gostoso, esperando que a chuva venha de novo, com calma, abençoando todos nós, molhando a terra, né? Roda uma música à sua escolha, Claudete Bertulhos.
0: Um cheiro pra você, Claudete. Manda sim, minha linda. Bom dia, Nazaré. Tudo bem?
6: Bom dia, John. Pra mim ainda é segundo, porque eu trabalhei sábado, domingo e segunda. Ah, então, Maria, pra mim, a semana amiga tá começando. Que hoje que eu tô mexendo com a minha casa. Quero participar do sorteio e quero escutar o menino na hora da... A música gosta, tá? Qualquer um que você querer rodar pra mim.
0: Um cheiro pra você, Nazaré. Certeza, Nazaré, que você foi substituir algum colega, né? Que queria curtir no final de semana. Aí falou, vamos trocar aqui. Depois você vai me cobrir também lá, né? Isso? Cobrir sim, gente. Substituir, né? Porque eu lá pra falar cobrir, vai cobrir o quê? De porrada? Um beijo, Nazaré. Bom dia, João.
7: Bom dia, Johnny Craig. Eu sou Isabel da Suíte. Johnny, passando a participar do programa, quero pedir a música secretária, Mário Batista. Ofereço pra você, pra todo mundo que estiver ouvindo o programa. Tchau e obrigado.
0: Tchau e obrigado. Aquele abraço pra você.

0: Mas estão por aqui. Tranquilo, titia? Bença? É o seu sobrinho querido, Lamão, falar.
1: Deus te dê vergonha na cara. Um cheiro pra você, Lambão. O pessoal ainda acredita que o Lambão é meu sobrinho, gente. Ah, inseto atentado, meu Deus do céu. Bom dia, Divina.
2: Oi, Johnny, bom dia. Como é que foi seu dia de ontem, seu feriado?
1: Foi maravilhoso.
2: Só trabalhou?
1: Só trabalhei, Johnny, de manhã.
2: Eu mandei pra me ouvir com o De Paulo e Paulino. Coração chora, parece que é assim. Mas eu tô animada, mas vou pedir essa música aí.
1: Mas tem que ser, pra gente animar mais um pouquinho.
2: E ofereci pra vocês e pra mim ouvir. Um abraço, fica com Deus.
1: Com Deus, Deus também, Divina. Um cheiro, Deus abençoe você também. O áudio ela cortou sozinho, gente, não foi eu não, viu?
3: Oi, bom dia, Johnny.
1: Bom
3: aqui
1: dia.
3: É 3M, que é da Vila Nova. Me manda aquela música. Faz um favor a Deus. Faz um milagre, Deus, pra mim. É aquela música, não sei quem que canta.
1: Regis da Neve.
3: Pra minha família, pra tua aí, pra quem tá escutando o programa. Então, bom dia, fica com Deus.
1: Um cheiro pra você, Terezinha. Fica com Deus também. Oi, Cleuzinha.
4: Bom dia, Johnny.
1: Bom tudo dia, bem? Minha gata. Tudo jóia, graças a Deus.
4: Espero que sim, gatona. Então, Johnny, passando pra pedir a música aí, Dom da Vida. E oferecer a todos que gostar, inclusive pra você. Que Deus nos conceda uma ótima semana, assim como todos os dias. Um abraço. Tchau, tchau.
1: Um cheiro pra você, minha querida. Aquele abraço, um beijo grande, Cleuzinha. Bom dia pro Vitor também. Alô, Vitor. Aquele abraço, meu querido. Bom dia, Johnny. Aqui é Francisco Albuquerque. Albuquerque, isso. Do setor oeste. Quero ouvir Engenheiros do Havaí. Até o fim pra curtir. Pra turma da Plamóveis. Alô, meu povo da Plamóveis. Todo o pessoal que gosta da mesma. Ótima terça-feira. Abraço pra você, meu amigo. Bom dia.
5: Bom dia, Johnny. Como é que foi o feriado? Foi tudo bem?
1: Graças a Deus, foi bem demais.
5: Graças a Deus. Tudo com saúde. Ofereça as músicas para todos que estiver na escuta. E para você, Johnny, um abraço. Tô aqui curtindo. Um beijo, um abraço. Ana Liliana do Projeto Caxangá.
1: Um cheiro para você, Anália. Beijo grande, minha gata. Bom dia, Johnny. Tudo bem? Roda para nós, Pedro Bentes é da Estrada. Sete palavras. Manda assim, meu amigo. Domingos Aparecido, bom dia, Gil Gomes.
6: Bom dia do Gil Gomes em Cachoeira de Goiás. Passando para desejar um bom dia, bom trabalho para vocês. Que Deus e Nossa Senhora, o Anjo Gabriel, ilumina vocês aí, nós aqui. Vou deixar o critério de vocês, um aí, fechou? Gil Gomes em Cachoeira de Goiás.
1: Abraço para você, meu querido. Pode deixar que a gente vai escolher uma top aqui para você.
7: Bom dia, Johnny. Tudo bem, Johnny?
1: Eu tô ótima.
7: Johnny, eu quero que você toque para mim com Kátia. Não está sendo fácil. Ofereço para vocês aí na rádio. Para a Piriguete lá em Porto Nacional, para minha irmã Emília em Porto Nacional, para a Karina aqui na Reunida 2, para a Baixinha no Supermercado Gaúcho, para a Dona Francisca, para o seu Juvenil e para quem gostar da mesma e para mim curtir. Um bom dia, uma boa terça-feira, um bom trabalho, com muita saúde, paz e amor.
1: Um cheiro para você, minha linda, para você também, tá? Aquele abraço, beijo grande. Daqui a pouco atendo mais, gente. Vou atender a última aqui, peraí, a última assim, desse
8: dia,
1: bloco,
8: bom dia,
1: tá?
8: Bom dia, Johnny, tudo bem com você?
1: Tô ótima, dona Lídia.
8: Roda o hino no momento gospel, Misericórdia, com Jorge Pai e Jorge Filho, pra mim curtir, pra você, pra Poliana, pra Dayara, pra dona Helena, pra Lisete, pra Eliane, pra Gabriela e pra todos que gostaram do mesmo.
1: Beleza, dona Lídia, aquele abraço, minha querida.

0: Essa canção se resume naquela velha história do relacionamento. Acho que todo mundo que já teve um relacionamento de grande, que foi grande na sua vida, muito tempo com uma pessoa, a gente reconhece que com o passar do tempo os defeitos vão ficando muito notórios no relacionamento. E passam a fazer parte das brigas, dos desentendimentos. E a gente faz por esquecer as qualidades, o tanto que a pessoa é gente boa com você, independentemente dos defeitos que ela tem. Todo mundo é imperfeito, todo mundo é cheio de falhas. Mas cabe a você, que escolheu uma pessoa para sua vida, fazer essa pessoa ser melhor todos os dias. Se você não quiser, deixa ela partir. Deus colocou a gente nesse mundo para amar, mas amar de verdade. E amar de verdade também é deixar partir às vezes. Mas se você que está aqui hoje, que tem um relacionamento, que está desgastado, cansado, e ama essa pessoa, coloca o amor na frente, senta, conversa, bate um papo, tudo se resolve numa conversa. Não deixa ela ir embora não, porque vai ser muito ruim você sentir saudade quando você vê ela nos ombros de outra pessoa, deitada aqui com ele, sendo feliz com os mesmos defeitos. Porque defeito só muda de endereço, mas são os mesmos. E eu queria que quem soubesse agora cantasse com a gente essa canção, uma canção muito especial. O nome dela é Imperfeitos. E eu quero ouvir agora a voz de vocês com a gente. Chegue mais, meu amigo.
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1: Olá, meus amores. Que alegria ter você aqui no Guia Astral. Eu sou a Letícia Leal e estou animada pra nossa primeira parte do programa, com as previsões para Áries, Touro e Gêmeos.
2: Áries, Touro, Gêmeos.
1: Áries, mantenha o foco nas metas profissionais. No campo afetivo, uma postura importante. Cor do dia, azul celeste. Número da sorte, 17.
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1: Para Touro, reconstrua valores. Liberte-se de tensões. Entenda o que está ao seu alcance. Cor do dia, bege. Número da sorte, 27.
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1: E Gêmeos, superação em assuntos familiares e domésticos, com sabedoria. A busca por liberdade afeta amigos e namoro. Cor do dia, branco. Número da sorte, 36. Daqui a pouquinho eu volto com mais previsões do Guia Astral. Não saia daí. Câncer, Leão e Virgem, vem já.
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2: Oi, gente, que alegria ter você com a gente aqui no Novelas. E já vamos direto para as emoções de A Nobreza do Amor, porque no capítulo de hoje, meu Deus, Tonho e Alica, sofrendo muito, decidem se afastar. Será que esse amor tem futuro? A Graça reclama com Casimiro pela saída de Caetana. Mirinho mente para Marta e Virgínia, dizendo que saiu da casa de Casimiro por vontade própria. Viriato comenta com Adonis que Geralda sofre com a partida de Carrapato. Fátima, esperta, reconhece Donato e desmascara o falso milagre de Veneranda. Dona Menina se preocupa com a decisão de Tonho. E a Virgínia, gente, passa mal ao saber que dividirá a herança com Ritinha. A bomba maior, Marta revela a Teresa que Diógenes é o pai da Ritinha. Para fechar, Alica recebe um telegrama de Omar com a data de sua partida para Batanga, que revira a volta. O Novelas volta rapidinho com os destaques de Por Você. Não sai daí.
0: Não sai daí. 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

Chegou o seu, o nosso, o Momento Pet. Eu sou o Lineu Silva e tô muito feliz em começar esta primeira parte do programa, cheio de dicas e carinho pros nossos bichinhos. E a gente já começa desmistificando uma coisa, viu? Muita gente pensa que só cachorro precisa se exercitar. Mas e os gatos? Ah, eles também precisam, e muito! Para estimular, que tal colocar a comida um pouco mais longe ou em lugares altos para ele pular e saltar? Se você tem um terraço, um jardim, deixe ele explorar. Um gato obeso pode ter problemas, então atenção redobrada ao peso do seu felino, tá? Ajude-o a se movimentar para ter uma vida saudável e em forma. Fica por aí que a gente faz uma rápida pausa comercial e volta já já com mais dicas imperdíveis aqui no Momento Pet. Não sai daí, viu?

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1: Olá, meus amores! Que alegria ter vocês aqui com a gente nesta primeira parte do Mamãe a Bordo, seu programa feito com muito carinho. Eu sou a Andressa Pires e tô super animada pra gente conversar e trocar umas ideias sobre o universo dos nossos pequenos. E a dica especial que a gente trouxe pra você é sobre um momento que todo mundo ama. O banho. Para crianças de 1 a 3 anos, que já se movimentam bastante, o banho tem que ser super gostoso, mas acima de tudo, seguro. Jamais, em hipótese alguma, deixe seu filhinho sozinho na banheira ou no chuveiro, tá? O risco de acidente é grande demais. E se for usar água quente, encha primeiro a banheira com água fria, depois misture a quente, para não queimar. Ah, e sabonete e shampoo, use pouquinho para não ressecar a pele. E na banheira sempre sentado, combinado? Um beijo grande e já a gente volta.
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1: Alô, alô, galera. Chegou a hora do Fofocando e a Letícia Leal já tá aqui com a bateria recarregada pra te contar tudo. Prepara o coração porque as notícias do mundo dos famosos estão quentíssimas, daquele jeito que a gente ama.
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1: E vamos começar com um babado que parou Salvador. O nosso querido Davi Brito e a Emily Garcia, gente, fizeram um festão de casamento na Bahia que tá dando o que falar. As fotos exclusivas que rolaram por aí mostram que a celebração foi grandiosa, um verdadeiro sonho. Imagina a festa, o luxo, os convidados, tudo preparado nos mínimos detalhes para esse casal que a gente adora. Foi uma união pra lá de especial, com muito brilho e romance no ar. Exatamente como a gente esperava desses dois.
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1: Mas nem tudo é festa, né? Teve um climão que rolou com o ator João Vitor Gonçalves, conhecido como o Mau Mau de Quem Ama Cuida. Ele passou por uma situação bem chata ao sair do Rock in Rio, gente. Foi hostilizado por um grupo de pessoas. Uma cena bem desagradável. Que situação, hein? Ninguém merece passar por isso, ainda mais depois de um evento como o Rock in Rio. A gente ainda tem muito mais pra fofocar e comentar. Não sai daí, porque o Fofocando continua. E daqui a pouquinho a gente volta com mais novidades bombásticas
2: pra
1: você.
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2: 9h17 agora, continua atendendo meu povo querido aqui. Bom dia, Johnny. Quero pedir a música. A menina que eu fui, deixa eu ver aqui, oferecer pra meu esposo João Marcos, isso?
1: Ai, chegou a hora do...
2: Pra toda a minha família, o pessoal do bairro Cristo Rei, Ana Paula Jardim Melo, aquele abraço, minha linda. Bom dia, Terezinha. Tudo bom, Terezinha?
3: Bom dia, Johnny. Johnny, tá bom pra nós no momento, gosto. Com a Damares. Mas é a sua escolha, tá bom? Então, bom dia.
2: Bom dia, minha linda. Aquele abraço.
4: Bom dia, saúde mesmo, mulher. A gente tem que ajudar um ao outro, né? Que a gente tem sabe o dia de amanhã, né, Johnny?
2: Tá
4: então tem que fazer algo bom pra depois receber qualquer um outro dia.
2: Exatamente. Tá certíssimo, viu, Nazaré? Um beijo pra você, minha linda. Bom dia, Melé.
5: Bom dia, Johnny Cléia, bom dia, ouvinte da Rádio Conte. Johnny, roda pra nós aí com o Amado Batista, Castelo de Sonho. Ofereci pra todo mundo que tá na sintonia do programa, pra vocês da rádio aí. Ofereci pra Dona Francisca, Miriam, Andressa da Torre, Garoto, Rian, Márcio Lambrão, seu sobrinho, né? E pra Marinês aí em Vila Rica e Dona Níria aqui, do seu Carlos Lacho, aqui do Cantagalo.
2: Beleza, Melé, bom dia, Uri.
6: Bom dia, Johnny, bom dia. Passa pra nós o Zezé de Camargo e Luciana aí. Das mais velhas dela pra nós aí. Um bom dia.
2: Bom dia, Dona Euripa. Aquele abraço. Bom dia, Ângela. Bom dia, abençoado dia pra nós. Toca Rio Negro e Solimões e São Paulo a Belém. Pra vocês e todos os ouvintes da Conte. Dia abençoado pra você também, Ângela. Aquele abraço. Bom dia.
7: Bom dia, bom dia. Johnny, bom dia. Meu nome aqui é Olício. Sou da Vila Nova. Quero pedir a música aí. É Folha Seca, com Amado Batista. Eu ofereço pra minha esposa, Juscelene. E para todos vocês aí da Rádio Conte e para todos meus amigos. Bom dia.
2: Bom dia, Olício. Aquele abraço a você, todo o pessoal do bairro Vila Nova, meu querido. Bom dia, Lenir.
8: Bom dia, bom dia, bom dia, flor do dia. Tudo bem?
2: Por cá estamos bem,
8: graças a Deus. Gata, toca a música aí para nós, fazendo um favor. Canoeira do Araguaia. Três meses vocês nem meure. Para você, Johnny. Para Miriam lá no Caxangá, para Miriam aqui nos Andrade. Pessoal, vão aí, Johnny. Toca aí para nós, fazendo um favor. Bom dia, com alegria. E nós estamos como, Johnny? Matando a galinha caipira pra fazer um almocinho gostoso, né?
2: Eita, coisa boa. Aquele abraço pra você, Lenilde. Bom dia, Dona Isabel.
6: Bom dia.
2: Bom dia, minha linda. Um cheiro grande. Bom dia, Adriana, da Fazenda Nova Bela, município de Cumaru do Norte. Oi, Johnny, toca a música do Forró Perfeito, A Escolha. Débora Rita, aquele abraço. Bom dia, Ana Lídia Correia.
9: Bom dia, Rádio Ponte. Uma ótima terça para nós todos. Coloca um gosto na hora... Gosto, coloca Jamires pra mim. Acredite, vamos que vamos.
2: Vamos que vamos, minha querida. Bom dia, Johnny. Toca Guilherme Silva pra mim aí, Vivendo ou Existindo. Noêmia do Vila Mandi. Oi, Noêmia, um beijo pra você e todo o pessoal do Vila Mandi. Um cheiro grande.
10: Bom dia, Johnny, tudo bem?
2: Tudo jóia, Dona Santina.
10: Bem. Como é que passou o final? O feriado de ontem.
2: Foi bem gracioso. Trabalhando aqui em casa.
10: Toca música, Coração no Gaúcho. Eu ofereço para o meu esposo, que é gaúcho, e para a minha família, e para você da rádio aí. E os gaúchos aqui de Vila Rica também. Valeu?
2: Valeu.
10: Então tá bom. Seja uma boa semana, que Deus abençoe todos nós. Tchau, beijo.
2: Um cheiro, minha gata. Bom dia, Marli.
11: Bom dia, gata. Tudo bem com você?
2: Eu tô ótima.
11: Johnny, manda uma música, sua escolha, a todos que estão ouvindo seu maravilhoso programa. Um abençoado dia a todos nós.
2: Obrigada, meu amor. Um cheiro pra você e pro amigo Zeca Guerra também, viu? 9h21, já eu volto.
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15: 9h22. 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
1: E chegou a hora de conferir mais previsões para o seu signo.
0: Câncer, Leão, Virgem.
1: Para você de Câncer, prepare-se, porque você é levado a interagir com uma pessoa que agrega em sua vida superação e uma nova forma de perceber a vida. O relacionamento passa por transformações, viu? Você está disposto a mudar e identificar o seu verdadeiro espaço neste momento evolutivo. A cor do dia é dourado e o seu número da sorte é 55.
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1: Agora, Leão. Há uma superação financeira importante. É fundamental atuar com autocontrole e entendimento do que realmente é possível no momento atual. Você está em busca de autonomia e novos valores daqui para frente. Use todo o seu potencial para isso, Leonino. Sua cor é laranja e o número da sorte, 48.
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1: E para a Virgem, este é um dia importante para assumir o seu poder pessoal. Quando você duvida de sua capacidade, acaba abrindo brechas para intensificar a dificuldade. Acredite em seu potencial e busque os resultados que tanto almeja. A cor do dia é lilás e o seu número da sorte é 16. Daqui a pouco eu volto com as previsões para os próximos signos. Continue com a gente no Guia Astral.
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1: E estamos de volta com Mamãe a Bordo, sua companhia perfeita para essa nossa parte do programa. Que bom ter você aqui com a gente. Eu sou Andressa Pires e já chego com uma dica super importante, com todo carinho, para você que é mamãe ou papai de um bebê prematuro. A gente sabe que depois de uma internação hospitalar mais longa, é natural ter muitas dúvidas, né? Por isso, uma dica importante. Quando o pequeno for para casa, às vezes é preciso restringir as visitas. Se o bebê esteve no hospital por semanas, um período de quarentena sem visitas é fundamental. E se o peso ao nascer foi muito baixo, a socialização pode ser restrita por um ano ou mais. Mas calma, o contato com familiares próximos e cuidadores que já compartilham o ambiente não tem problema. E sabe por que isso é tão importante? Limitar as visitas reduz o risco de hiperestimulação. Muitas conversas, balançadas, manuseio excessivo, tudo isso pode ser estressante para os pequenos. Então aproveite esse tempo para formar um vínculo lindo com seu filho. Para se conhecerem como família. É um momento de pura conexão, viu?
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E estamos de volta. Que energia boa com você, ouvindo o seu Momento Pet. Lineu Silva aqui, e hoje a gente vai mergulhar no mundo dos nossos bichinhos. Já parou para pensar se o seu cão tem medo de altura? Isso pode ser sinal de uma história de abuso, trauma ou até superproteção quando filhote. O ideal é buscar um etologista ou psicólogo canino. E a higiene, hein? Lavar os olhos do seu cão é crucial, gente. Evita infecções como a conjuntivite. E para quem tem papagaio, a muda de penas é normal, um processo fisiológico que acontece a cada 1 ou 2 anos.

principalmente na primavera e outono. Não deve deixar lesões ou áreas descobertas, tá? Mas não saia daí, porque o Momento Pet continua daqui a pouco, com muito mais dicas e informações para cuidar do seu melhor amigo.

0: 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Chegando o dia, tá? Chegando o dia. Vou atender, não garanto a hora que vou tocar a música. Já vou falando logo, porque tem muita música pra tocar. Bom dia.
1: Bom dia, Dani. Pro Bruno. Dani, queria pedir a música. Quero oferecer tudo. Pra mim, pra minha mãe, pra minha avó. Já essa música aqui eu quero oferecer para todos os amigos da família. Eu também vim com o Gauchinho. E se tiver sorteio, Johnny, bota meu nome no sorteio. Bruno Fernandes Souza, que é obrigado.
0: Tá no sorteio, Johnny, Bruno?
1: Essa música aqui eu quero oferecer para meu amigo motorista Ademir. Tá aqui, tô chegando na paz. Cheiro, morena, eu também cachado.
0: Um cheiro, Bruno. Abrou meu amigo Ademir, motorista dos meninos da PAI. Um cheiro pra você, meu querido. Oi, Gilmara.
2: Eu uma pessoa que era participar do sorteio, que era um Leonardo. Lindo dia pra você.
0: Obrigada, Gilmara Pessoa. Bom dia, Leandro Pedra Silva. Bom dia, minha querida Alvani. Tudo bem com você? Já passando pra desejar um dia abençoado, um momento gospel pra todo o pessoal que gostar. Manda o sim, Alvani. Um beijo pra ti, tá, minha linda?
3: Bom dia,
0: Maria Oliveira.
3: Que é a Maria Oliveira Cerqueira. Johnny, que Deus te abençoe fortemente, abençoe seu trabalho, abençoe sua família, em nome de Jesus. Tenha um bom dia, em nome de Jesus. Johnny, eu quero participar do sorteio e quero ouvir um louvor que diz assim, entra no seu quarto e ajoelha e fala com Deus. Se tudo está difícil, né? Ele fala assim, tudo está difícil, entre no seu quarto e ajoelha e fala com Deus.
0: Vai tentar achar aqui, tá bom, minha linda? Um cheiro pra você, Maria Oliveira. Bom dia, Johnny, quero pedir Amado Batista, Francilene Mendes, mandando pra todo o pessoal da rádio, obrigada. Johnny toca a música Escolha, Josuel Nogueira. Bom dia, Marinete Paixão, tudo bem, minha querida? Ela toca a música da Simone Mendes, Erro Gostoso, mando já pra ti. Oi, Elisete.
4: Bom dia, Johnny, vou oferecer a próxima música pra minha mãe Marlene, pra minha filha Marina, pra minha neta Sofia, pra Eliane, minha irmã, minha sobrinha Gabriela, pra Lídia Moreno, pra Neipê.
0: Obrigada, minha querida Elisete, todo o pessoal do Caxangá. Bom dia, tia Johnny. Bom dia, meu amor. Angelina Macedo tá participando do sorteio, minha gata, 9h49. Eu acho que isso aqui não era o primeiro bloco, gente, se eu não me engano. É música. Também eu atendo 25, 25, 30 e 30.

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1: 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E aí, meu povo, Novelas tá de volta com Andressa Pires. E agora é hora de mergulhar de cabeça nos acontecimentos de Por Você. Prepara o coração. No capítulo de hoje, Bela e Lucas aprovam o plano das crianças de aproximar os dois. E eles estão cada vez mais perto. Mas Vanessa, esperta, fotografa um beijo deles e mostra tudo para Gabriel, que não cede à pressão sobre o divórcio litigioso. Que tenso! Yara encontra sua casa revirada e Juarez se desespera. Será que a mudança era mesmo brincadeira? Próspero fica triste pela tristeza de Toi por Leandra, e Mike tenta confortar o amigo. E que alegria! Sabugo busca Tonton na casa de acolhimento, e a menina comemora sua volta para casa do pai. Ainda tem o Peixe, que se arrisca voltando na casa da Julie, que está ocupada por um homem misterioso. O que ele vai descobrir? Muita emoção, né? Fica ligadinho porque em instantes o Novelas volta com os destaques de Quem Ama Cuida. Não sai daí.
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3: 9:58.
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7: Oi, eu sou Letícia Leal e estamos chegando com o Momento Informação. Para começar nossa conversa, a dica é sobre saúde, algo super importante para nossa energia, né?
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7: Um ponto que faz toda a diferença é o nosso sono. Evitar dormir muito tarde, ter um horário mais regradinho, ajuda demais na disposição ao longo do dia e na sua produtividade. Parece simples, mas o impacto é gigante. E já que a gente fala de energia, bora conversar sobre a cafeína. Ela dá um empurrãozinho, claro, mas o exagero pode atrapalhar o sono, causar ansiedade, irritação e até acelerar o coração. A chave é o equilíbrio, sabe? E se for consumir, tente evitar principalmente mais pro fim do dia, para não prejudicar o descanso. Fica ligado que daqui a pouquinho, na próxima parte, o Momento Informação tem dicas quentíssimas para sua casa. Não sai daí.
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1: Estamos de volta com Guia Astral, trazendo as previsões para Libra, Escorpião e Sagitário.
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1: Começando com Libra, você está curando situações em família. Silencie, entenda seu processo. Não tema o novo, reconstrua pontes. A autenticidade é seu troféu. Cor marrom, número da sorte 7.
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1: Para Escorpião, a superação para interagir e expressar ideias. Consciência dos pensamentos secretos. Supere medos. Construa a ponte entre sentimentos e expressão. Cor preta, número da sorte 14.
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1: E Sagitário, é momento de superar desafios, assumir seu papel profissional. Não esmoreça com responsabilidades. No afetivo, ainda há pontos a tratar. Cor prata, número da sorte 21. Voltamos já com as previsões finais do Guia Astral. Não perca!
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13: Olá, pessoal! Que bom ter você por aqui no Mamãe a Bordo. E a gente já chega com uma super dica que toda mamãe adora: a mala da maternidade. Ah, nesse momento a ficha realmente cai, né? O filhote tá cada vez mais perto de chegar. Para essa tarefa ficar mais fácil, que tal começar a montar uns 20 dias antes da data provável do parto? Assim você curte tudo com calma, sem estresse. Na hora de lavar as roupinhas, escolha um sabão específico para bebê, evitando cheiros fortes que podem irritar. Separe as roupinhas em conjuntos, leve pelo menos 3 mantinhas e, claro, os essenciais. Fralda, pomada, meias. E para você, mamãe, não esqueça de roupas bem confortáveis, combinado? É um momento mágico e você merece todo o carinho. Bom, e assim a gente se despede dessa parte do programa. Um beijão enorme para você que acompanhou e fica ligadinho na programação da rádio. Até mais!
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8: 10 horas e 25 minutos, 10h25 agora. Elisa, bom dia. Tudo bem com você, minha querida?
14: Bom dia, Jones Cleia, pessoal da Conte, Elisa Regina. Queria pedir a música com Janeiro Undi, Não Se Vá, oferecer para minha família, para vocês, para todos que estiverem na escuta e gostarem da mesma. Uma terça-feira abençoada a todos vocês e um bom dia.
8: Obrigada, minha linda, para você também. Bom dia,
15: Francisca. Bom dia, Johnny Cleia Moraes. Como é que tá, minha filha? Tudo bem? Desejo que sim, eu estou bem por aqui. Quero que minha filha esteja bem. Bota meu nome no sorteio e manda aquele hino para mim, 11 horas. Maria passa na frente. Pra mim ouvir aqui, pra Miriam, pra Andressa, pro Vinícius, pro Rian, pro Astolomeu, pro Melé, pro Reni, pra Getúlio, pro Bruno. Você esqueceu de mim, não foi, Bruno? E pra ti, pra quem tiver ligado na Rádio Conte 1,5, viu? Bom dia, boa sorte, minha filha.
8: Abraço pra você, minha querida Francisca. Beijo grande, minha linda. Bom dia, bom dia.
16: Bom dia, Michele, bom dia. Eu queria pedir aquela música, a Oração pela Família. Se você puder dar ali pra mim, tá bom? E botar meu nome no sorteio, tá ok? E um bom dia pra vocês todos da rádio.
8: Tá bom, minha flor. Um cheiro pra você, Olivia. Ai, bom dia, Johnny. Bom dia, Johnny. Quero ouvir a música com a Lizzie, com a Peach. Quero participar do sorteio. Renato Gomes, mando já pra você, meu querido, aquele abraço. Bom dia.
17: Bom dia, minha amiga. Bom dia. Eu quero pedir uma música. Samuel e Daniel, o hino. Bom, toca pra mim, eu quero participar do sorteio. Bom dia pra todos. Eu esqueci de falar meu nome é Jusileia, quero participar do sorteio.
8: Ah, Jusileia, beleza, manda o nome completo, tá, minha florzinha, um cheiro pra ti. Bom dia, bom dia, bom dia, vamos lá, 10h27 agora. De São Paulo, beleza, esse aqui é do segundo ou terceiro bloco, gente? Não me lembro.

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1: 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E a gente tá de volta com Novelas, sua dose de emoções. Vamos mergulhar nos acontecimentos de Quem Ama Cuida. Olha só, a Adriana armou um plano para flagrar o Ademir com a Dora e o André. E o Ademir, por sinal, flagra Dora e André na cama, após Liris, a pedido de Adriana, avisar do amante e dar a senha, que revira a volta. A Pilar reconheceu o Tom e aprovou a ideia da Ingrid de um evento para expor o anel do Arthur. Nicolau segue escondendo da Brigitte, que é primo do Yuri. Diná aliviada com a garantia de Pilar. Brigitte perguntou para Ulisses se o tio tá apaixonado e a Bia avisou César que vai ficar de olho nela. O Mau Mau inventou uma desculpa ao ver a Fábia na academia. Muitas emoções. Que loucura! Essa novela tá pegando fogo. Não percam os próximos capítulos de Quem Ama, Cuida. A emoção só aumenta. Eu sou Andressa Pires. Foi um prazer ter sua companhia. A gente se encontra na próxima edição do Novelas. Um beijo e até a próxima.
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2: 10h41.
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1: Estamos de volta para a última parte do Guia Astral. Vamos conferir as previsões finais do zodíaco.
0: Capricórnio, Aquário, Peixes.
1: Capricórnio, superação para novo caminho ou conhecimento. Enxergue a vida diferente. Busque independência. Cor rosa, número 39.
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1: Aquário, vença a si mesmo, transponha desafios emocionais. Problematize sua liberdade, interaja saudável. Cor verde claro, número 3.
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1: Peixes, superação no relacionamento. Enxergue cônjuge ou interação a dois diferente. Determinação para projetos, atue independente em investimentos. Cor vermelho, número 60. Foi um prazer estar com você em mais uma edição do Guia Astral. Muito obrigada pela sua companhia. Espero você no próximo programa com novas previsões e muita energia positiva. Até a próxima.
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0: 10:53, 10:53, cantando pra você, Leonardo, dois passarinhos. Ô, moda cachorra, hoje é tão pedindo, gente, você tá doido? Atendendo mais um bloco, bom dia, Irene Haas, tudo bem contigo, minha linda? Tony, tô curtindo a programação, aquele abraço, Alcides Arma também tá ligadinho, mandando aquele abraço aqui pra gente. Oi, Helena, tudo bem?
1: Oi, bom dia, como é que você passou de ontem, Dione Cléa?
0: Muito bem, graças,
1: tudo bem?
0: A Deus.
1: Graças a Deus, que calor, eu tava numa luta ali, arrumando uma cerca ali, que os pintinhos tá saindo pra fora.
0: Pensa no calor.
1: Aqui tá tudo tranquilo, e você aí, meu amor, tá tudo tranquilo com você? Pois é, o Johnny Clare, mas que chuva que foi aquela, hein? Bom demais. Pois é, não, então tá bom. Um abração aí pra você, o Johnny Clare. Passa a música pra mim do lençol gelado. Pode ser? Então tá bom. Meu nome no sorteio, meu amor. Então tá, tchau. Um abraço aí pra você.
0: Um cheiro, dona Helena. Aquele abraço, minha linda. Oi, Marilene.
2: Bom dia, tudo bem? Tudo bem, vida rica? Tá calor? Tá bom?
0: Aqui tá daquele jeito, quentinho.
2: Tá tudo bem, graças a Deus. Hoje eu vou pedir a música com o alemão do forró, Fica Amor. Ofereço pra todo mundo, pra você da rádio, tá bom? O meu irmão José Aldemar. Que Deus abençoe muito ele e vocês. Fica com Deus.
0: Obrigada,
2: Marili.
0: A Marili tá lá em Londrina, no Paraná, ouvindo a programação. O climinha gostoso aí, hein, Marili? Pode ter certeza, fresquinho. Vocês vêm pra cá já gostam, vocês só até morrer quando você chega aqui. Porque, meu Deus, eu acostumo nesse clima gostoso aí. Chega aqui no quente. Bom dia, meu nome é Júlia Graciela. Aqui do Caxangá, quero pedir a música à sua escolha. Quero participar do sorteio. Júlia, um beijo, meu amor. Tá participando, tá, minha gata? Aquele abraço. Tem muita música pra tocar pra vocês ainda. Temos que tocar mais um antes do gospel? Eu creio que sim.
3: Passe a Felipe.
0: Quatro sorrisos.
4: Tiago Aquino.
3: Vamos cantar?
4: Bora.
3: São hino.
4: Na sala.
3: Com o Tiago Aquino.

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1: 10 horas e 58 minutos, 10 e 58. Dá tempo de atender aqui algumas antes aqui do gospel, gente? Dá sim. Oi, Deusília, tudo bem? Muita participação hoje, gente, graças
2: dia,
1: a Deus, viu?
2: Cleia, é vocês. Cleia, bota meu nome no sorteio, Deusília Lopes Moraes. Quero passar uma alusão pro meu esposo, Ivan Ribeiro. Quero passar uma alusão pra Lucirene, na Lagoa de Arroz, Lagoa Grande, sei lá.
1: Abraço pra você, minha querida Deusília. Bom dia, Ivan Ribeiro.
3: Bom dia,
1: Deusília.
3: Dá uma alusão pra minha esposa aí, na Vila Matiz, em Deusília Lopes Moraes. Bom dia. Bom dia, Paulo. O Sirene Popular Preto da Monte Rosa. Um abração a todos aí, Monte Rosa. E a todos meus amigos da Vila Mantinha, uma luz, um abração. Um abraço pra você, principalmente pra você, viu, Johnny Clare?
1: Obrigada.
3: Abraço, falou, bom dia. Põe meu nome no sorteio aí, Johnny Clare.
1: Tá no sorteio, Ivan Ribeiro do Vila Mantinha, todo o pessoal do Vila Mantinha, aquele abraço, obrigado pelo carinho. Oi, Demari.
4: Bom dia, Johnny Clare, tudo bem?
1: Tudo.
4: Eu quero pedir um hino. Só que eu não sei quem que canta ele. É aquele que fala, sempre foi Deus. Para minha mãe Maria Antônia, meus 4 filhos, meus 2 netinhos, meu esposo, minha irmã, meu sobrinho, para você e para a Dayara. Quero participar do sorteio. Admar da Silva, Conceição.
1: Tá participando, minha querida. Tem ele com Raquel, tem Raquel Oliveira, acho que é Raquel Oliveira, se eu não me engano, é Oliveira, Raquel Oliveira. Vai cantar ele para você, tá, Demari? Oi, Delésia, tudo jóia?
5: Oi, bom dia, tudo bem?
1: Tudo graças a Deus.
5: Olha, eu mandei lá uma para buscar um café que eu ganhei sábado no programa nuclear. E ela falou que já venceu o prazo. Como é que é isso? Venceu ainda na segunda-feira, sempre vence na quinta.
1: Querida, o pacote de café tá aqui, tá? O pacote de café tá aqui. Acho que vocês ganhou, se eu não me engano, Delésia, você ganhou no programa do Cidade Juliana, que é um presente do supermercado Vendão, se eu não me engano. Mandou autorização pela pessoa, tá? Pela pessoa que veio aqui buscar, a senhora buscou aqui a autorização. E o seu café tá aqui, talvez a Poliana que deve ter passado distraído pra ela, mas eu acho que você ganhou no programa dos meninos também. E o café tá ali, tá? Então, no máximo, no Bom Dia Conte funciona a programação só até quinta, só até quarta pra você buscar, tá? Mas acho que você ganhou no programa da Ju e foi no programa do Vinícius também. Mas aí a Poliana entregou aqui, acho que passou em branca dos meninos. Mas ela entregou a autorização pra pessoa que mandou, tá? A autorização você vai pegar, se não me engano, é supermercado Vendão, tá bom? E não venceu prazo nenhum aqui, não. Tá aqui o café pra buscar também, tá, Delésia? Bom dia, Johnny. Toca a música aí, a escolha. Quero participar do sorteio. Rosângela de Souza Dantas. Bom dia, Johnny. Abraço. Quero participar do sorteio. Mando um abraço aí pra todos os meus amigos do Caxangá, pra minha patroa Valdira e Valdenir. Quero ouvir um hino com Bruna Carla e oferecer pra todo o pessoal que tá ouvindo lá no Caxangá. Aquele abraço, minha linda. Laurilene. Oi, Lourdes.
6: Dia, Johnny. A Lourdes Dias, aqui no Tira 31. Chegando e já ligando pra rádio. Toca a próxima música que tá na agulha aí, oferece a toda a minha família e toda a família Conte. E uma ótima terça-feira, abençoada e protegida por Deus.
1: Abração pra você, minha querida. Beijo grande, Lourdes Dias. Então, Deleza, você pode buscar o pacote de café que tá aqui, só que agora a gente já vai embora daqui a pouco. Se você chegar aqui até as 11h40, você pega a gente aqui. Caso contrário, não. Ou senão no período da tarde, tá? A autorização foi que você ganhou também no supermercado. Não, a autorização foi pela moça que você mandou buscar, tá? Se a próxima vez der algum problema com alguém buscando, a gente vai proibir a pessoa de buscar. Vai. Simplesmente você vai ter que buscar pessoalmente, senão não ganha mais. 11 e 2 agora. Já eu volto com o momento gospel.
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0: Damaris cantando Pode Ser Hoje? Pode ser hoje. Lindo, lindo, né, gente?
1: Pode ser hoje. 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
0: 11 horas e 31 minutos, 11h31, agora aqui no perfeito esse. Passou por aqui, faltou ainda tocar 3 hinos pra vocês, tá, gente? Damaris, Jamile, Jorge, pai Jorge Filho, Pedro Bento, Zé da Estrada, Regis Danese também cantou, tá? A gente, como os hinos são um pouquinho longos, 6 minutos, 7 minutos, então, infelizmente, não tem como tocar mais, tá? Obrigada aos meus ouvintes que entendem. Johnny Cleia Moraes mandando mensagem aqui no meu PV. Um beijo, viu, gente? É porque tem ouvinte que às vezes quer tirar a gente do sério, vou te falar, viu? Tem uns. Só que antigamente a gente ficava mais quieto, hoje não dá. Não dá, não dá, que o mundo não gira em torno de pessoas ignorantes, o mundo não gira em torno de pessoas grossas. A gente tá aqui pra levar alegria, né? Pra levar descontração pra vocês todos os dias. A informação, né? Sobre as promoções do comércio, de tudo pra vocês, em geral, do Brasil e do mundo, né? Aí tem ouvinte que tenta tirar um pouco do sério, daí não venha não. Se você vem com duas pedras, nós tá com a serra inteira pra rogar em você. Bom dia. Pitch, equalize. As feras do baile em seguida.

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1: 11 horas e 40 minutos, 11 e 40 agora, os Feras do Baile cantando aqui pra vocês nosso Bom Dia Conte. Amores, eu vou ficando por aqui. Obrigado pela compreensão de todos. Por que compreensão, Johnny Clay? Porque a gente vai atender as participações, não consegue tocar a música de todo mundo. A gente fica atendendo bloco de 30 e 30, de 25 e 25. E eu fico muito feliz, gente. Todos os dias aí é 100, mais de 100 participações aqui no nosso Bom Dia Conte. Em plena terça-feira, né? Obrigada por esse carinho maravilhoso de vocês, tá? A gente quer pelo menos aí, dar pelo menos metade do presente pra vocês aí, que eu falo, metade desses ouvintes, presentear vocês aí no final do ano, se Deus quiser. Tô dependendo do bolso da patroa, mas a gente vai conseguir, se Deus quiser. Fiquem todos com Deus aí, Deus abençoe muito a sua vida. Bom dia, ótima terça-feira pra todo mundo. Até amanhã, se Deus quiser, às 8 em ponto, tá? Eu sei que Ele quer. Fui!

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2: Uma hora.
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0: mesmo, bancada. Obrigado, nosso embaixador.
1: Obrigado,
0: top demais, bicho.
1: Obrigado, meninos.
0: Que felicidade ter você no nosso. Você não tá me dançando.
1: Nós somos família, cara.
0: Obrigado, nosso embaixador.
1: Sabe. Família.
0: Valeu. Deus te abençoe.
1: Família. Obrigado a vocês, tá?
0: Valeu.
1: De coração.
0: Tamo junto. Gustavo Lima.

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2: 1h40.
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0: São Paulo! Que loucura é essa, meu Deus?
1: Vai!

0: sertanejo?
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4: 2h20. 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
3: E chegamos! Não vem com a gente, são 14 horas e 23 minutos. Eu sou a Poliana Fernandes e ficarei com vocês até às 18 horas. Mande mensagem para o nosso WhatsApp no 3554-2266. E vamos começar a tarde com música boa. A farra começou, o nome dela.

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14h48. 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Ela estará atendendo, pessoal, dia 11 de setembro. E vamos aqui de atendimento. Nosso amigo Gil está aqui conosco, lá de Cachoeira de Goiás. Obrigada, Gil. Que Deus te abençoe. A nossa amiga Débora também está aqui conosco. Boa tarde, Poliana. Tudo bem? Eu estou bem, Débora. Hoje aqui está um tempinho gostoso de chuva. E queria uma música bem apaixonada hoje da Manu. A sua escolha. Débora, eu vou escolher sim. Uma música muito boa da Manu pra gente. O climinha tá muito gostoso, né, esses dois dias. Mas tava precisando, né? Muito sol. Muito sol, muito calor. Mas tá um climinha bom. Graças a Deus, é o que nós tá precisando. Espero que ela não vá embora rápido, né? Então vamos de música.

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1: 2:58.
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2: Olá, pessoal. Que bom ter você com a gente nessa primeira parte do Autodicas. Eu sou o Lineu Silva e estou animado para te dar uma dica valiosa agora. Nunca, mas nunca mesmo, ignore as luzes do painel do seu carro, viu? Elas são alertas importantes sobre o funcionamento do veículo. Uma falha que parece pequena pode virar um problemão e te dar muita dor de cabeça e gastos. Ao primeiro sinal, procure um mecânico. A gente volta na próxima parte com mais dicas automotivas para você.

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2: 3h39.
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12: Alô, pessoal do campo. Que bom ter a sua companhia. A gente começa agora a nossa primeira parte, cheia de novidades e análises importantes. É o Lineu Silva chegando junto para a gente conversar sobre o que realmente importa no dia a dia do produtor rural.
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12: E para abrir os trabalhos, vamos falar de um tema que tira o sono de quem trabalha com cacau. A gente sabe que a lavoura cacaueira enfrenta desafios e dois nomes são sempre lembrados quando o assunto é doença, a monilíase e a vassoura de bruxa.
11: Agronejo!
12: Mas qual delas, afinal, é a mais perigosa para o cacau? Essa é uma pergunta que vale ouro. O que sabemos é que a monilíase, por exemplo, é uma doença fúngica altamente destrutiva e ela tem a capacidade de causar perda, e é um problema sério, gente. A gente sempre precisa ficar de olho, porque a saúde da lavoura é fundamental para garantir a produtividade e a qualidade do nosso cacau.

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Mandar um alô pro meu amigo Vicente. Ele veio aqui agorinha na rádio. Falou pra mim falar um alô para os inchada cega de plantão. Ele veio aqui rapidinho, correndo da chuva, porque o trem hoje aqui tá bom, viu? Nó! Climinha abençoado por Deus. Mandou chuva pra nós hoje. Aqui tá chovendo. E aí, onde você está, tá chovendo? Se estiver, ô maravilha. Aquele cafezinho quente com bolinho. Uma maravilha, né, pessoal? Então vamos de moda. Vamos com Léo Magalhães, de Boteco em Boteco. Participe no 3554-2266.

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1: E aí, galera? Lineu Silva de volta no Autodicas para mais uma parte, sempre com aquelas dicas quentes para você. E olha só, a pintura do seu carro merece atenção. Lavar regularmente e aplicar cera ajuda a proteger contra sol, chuva e sujeira. Aquelas fezes de pássaros, seiva de árvores ou a maresia podem danificar o verniz rapidinho se não forem removidos. Fica ligado, que em instantes eu volto com mais informações e dicas para você.
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0: 16 horas e 7 minutos. Voltamos com a Dona Francisca, que está nos ouvindo. Boa tarde, Dona Francisca, tudo bem com a senhora?
1: Boa tarde, Poliana. Como é que tá, minha amiga? Tudo bem? Desde que sim, eu estou bem por aqui, que esteja bem. Por aqui não tá chovendo, mas tá quase chovendo, viu, Poliana? Bom de dormir, ó. Deus sabe o que faz, nós não sabe o que fala, né? Bota meu nome no sorteio e manda aquela música pra mim. Carta no meu quintal. Pra me ouvir aqui, pra Miriam, pra Andressa, pro Vinícius, pro Rian, pro Astolomeu, pro Melé, pro Geni, pra Getúlio, pro Bruno e pra ti, pra quem tiver ligado na Rádio Conte Vírgula assim, pro Liana. Eita, dia maravilhoso!
0: Tá, pensa num dia bom. Meu Deus do céu, tá muito bom. Vamos mandar ela, né, Dona Francisca, nosso amigo Vicente tá aqui também. Obrigada, bom dia. Boa tarde, Vicente.
2: Tarde, Poliana. Acabei de ouvir você dizendo que eu estive por aí. Já tô aqui no meu barraco.
0: Oh,
2: não
0: benção.
2: Me molhei. Coisa boa, chuvinha boa, top demais.
0: Sim.
2: É, roda pra nós aí, Jean e Giovanni, mil corações. Manda aí pra toda essa galera que tá sintonizada, né, Poliana? Essa chuvinha gostosa aí, igual você falou. Eu não tenho o bolo, não, mas o café eu tenho aqui, prontinho, da hora. Top, 100%. Tô com preguiça de fazer o pão de queijo.
0: Pãozinho de queijo quentinho é bom, né, Vicente? Cafézinho quente. Nesse clima, tá ótimo. 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Vamos lá! Ganhar um dinheirinho no final de semana vai ser muito bom. Vila Rica esses dias está tendo umas programações ótimas aqui, né? A Dona Eurípides está aqui também. Boa tarde, Dona Eurípides. Tudo bem com a senhora? Aí, tá chovendo?
3: Boa tarde, Poliana. Poliana, passa a música para nós com Leonardo a 150 km por hora. E uma boa tarde. Curtindo a chuvinha aqui. Só a benção.
0: Ô, oh, benção, bom que aí também tá chovendo, né? Bom demais, nossa senhora. Aqui chega, tá bem escurinho aqui na rádio. Tá muito bom. Então vamos de moda. Vamos com o Cristiano Neves, Carta no Quintal, para a Dona Francisca.

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3: 4 e 19.
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2: E a gente segue por aqui, com as notícias que movimentam o agronegócio. É sempre bom estar por dentro do que acontece no cenário internacional, não é mesmo?
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2: E falando em cenário internacional, uma notícia que chamou bastante atenção foi a do presidente dos Estados Unidos, Donald Trump. Ele usou a sua rede social para compartilhar uma publicação que gerou bastante repercussão.
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2: Sem colocar nenhuma legenda, apenas com uma imagem, Trump divulgou uma carta. Essa carta, escrita por um senador republicano, trazia uma informação bem interessante para o setor. O texto da carta dizia que as sementes, por aqui no Brasil, são mais baratas do que lá nos Estados Unidos. Uma comparação que mostra a competitividade do nosso agronegócio, mesmo em um contexto global. É a força do produtor brasileiro sendo reconhecida, de uma forma, digamos, indireta, mas com grande alcance, né? Afinal, quando um nome como o de Trump compartilha algo assim, o mundo todo fica sabendo. Isso pode gerar discussões importantes e até mesmo mudar a percepção sobre a nossa produção agrícola lá fora. Um ponto pra gente ficar de olho, com certeza.
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2: E a gente continua trazendo todos os detalhes, sempre antenado no que interessa ao campo. A gente faz uma pequena pausa agora e já já estamos de volta com mais informações quentes pra você. Não saia daí!
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0: 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Vamos aqui atender aqui um pessoal aqui, o seu Constante. Boa tarde, seu Constante, tudo bem com o senhor?
1: Boa tarde, Juliana. Manda aí a música pra nós do seu Paradador aí, cara. Castelo de Amor. Não está te ouvindo aqui, cara. Vou oferecer para todos que gostarem da mesma. Eu e para você também. No boa tarde, cara.
0: Obrigada, seu Constante. Vamos tocar ela sim. Aqui deu uma paradinha a chuva. O nosso amigo Rian também tá aqui conosco também, como sempre. Boa tarde, Rian, tudo bem?
2: Boa tarde, Poliana. Boa tarde aos ouvintes que estão ligados na Rádio Ponte. Poliana, eu quero ouvir a música do Solevante Soleni, Minha Decisão. E ofereço para todos que gostarem da mesma, que tenham uma ótima tarde de terça-feira para todos. Uma ótima terça para todos e um bom dia.
0: Obrigada, Rian. Vamos tocar ela sim. Então vamos de moda que eu vou atender aqui. E vamos de Matheus e Cauã, Meu Oxigênio. Essa quem escolheu foi eu. Então vamos ouvir ela. Volto já.

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5: 5 horas.
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0: 17h05. 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E vamos de atendimento. Boa tarde, dona Lourdes, tudo bem?
1: Poliana, é a Lourdes Dias, aqui do Tiradente 1. Toca a música pra nós, Princesa. Quero oferecer pro Sidney, a vocês todos da rádio. Conte que hoje o Sidney tá de aniversário. Nós estávamos pro Lago Grande, chegamos à madrugada. E quero desejar um feliz aniversário pro Sidney. Toca uma música aí para nós de parabéns.
0: Que benção. Ô, benção. Parabéns para o Sidney, que Deus abençoe por ter concedido mais um ano de vida. Que Deus proteja e realize todos os sonhos, né, dona Lourdes? Vamos tocar sim, ela, do Amado Batista. E já já, o nosso amigo Francisco Albuquerque tá aqui também. Boa tarde. Poliana, gostaria de ouvir quem? Rádio Gaga. A mesma para curtir com a turma da Plan Móveis. Vamos passar sim, Francisco. Boa tarde, Clemente, Marlene, Marilene.
2: Boa tarde, Poliana. Vamos, Poliana?
0: Tô bem.
2: Foi uma boa chuva, né? Pode dar muito pra mim com o Eduardo Costa, 10 mandamentos do amor.
0: Ó, oh, moda boa.
2: Vou me curtir aqui, quem gostar. Tchau, obrigado.
0: Tchau, obrigada, seu Clemente. Obrigada pela participação. Vamos de moda boa, né? Vamos com Amado Batista, Princesa.

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4: Aqui no Agronejo, a gente sempre traz as novidades que movimentam o campo e a economia para você. Nosso ouvinte que está sempre de olho no agronegócio.
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4: E para fechar nossa parte de informações, temos um destaque importante. A Pilgrim's Pride, empresa gigante na produção de frango, que atua forte nos Estados Unidos, na Europa e também no México, e que é controlada pela nossa conhecida JBS, fez um anúncio relevante para o mercado.
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4: A empresa informou que vai lançar uma oferta de títulos para captar até 500 milhões de euros. Essa movimentação financeira demonstra a busca constante por investimentos e a expansão das grandes companhias do setor, fortalecendo ainda mais o agronegócio em nível global. É a força do nosso campo se expandindo e buscando novos horizontes.
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4: E com essa informação que mostra a pujança do agronegócio, a gente vai se despedindo por aqui. Foi um prazer enorme ter você na nossa sintonia, acompanhando o Agronejo e ficando por dentro de tudo. Muito obrigado pela sua companhia, pela sua audiência. Continue com a gente na programação da rádio, que sempre tem o melhor para você. Um grande abraço e até a próxima.
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5: Dezessete horas e 28 minutos. Tardinha boa, gente. Vamos falar com o seu Olímpio. Boa tarde, seu Olímpio. Tudo bem com o senhor?
6: Boa tarde, pessoal da Rádio Conte. Quero ouvir uma música aqui com Lidamar Castilho, ladrão, sou ladrão de amor, menina. O Olímpio aqui na Chaca Serra Verde.
5: E aí, choveu bom?
6: A música, Lidamar Castilho, sou ladrão de amor, na Chaca Serra Verde, aqui na roça. Quero ouvir, tô ligado no radinho.
5: Vamos ouvir ela, né? O Bruno tá aqui também. Boa tarde, Bruno. Tudo bem?
7: Boa tarde, Poliana. Aqui é o Bruno. Poliana, queria que você rala uma música com o Sandro Santiago, que nunca é eu.
5: Uhum.
7: Isso é pra mim, pra minha avó, pra minha mãe.
5: Tá,
7: e
5: ok.
7: E pra quem tá na sintonia da Fonte FM, assim aqui, teu boa tarde.
5: Obrigada, Bruno. Vamos passar ela assim, pinica eu. Vamos de ladrão de amor. Ó, essa moda é boa, viu? Seu Olímpio, muito boa. Aumenta o som do rádio e vamos ouvir ela, ó.

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4: 5:38. 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
10: Às 17h41. Vamos de atendimento. Para dar tempo de tocar as músicas. A Marinete está aqui conosco. Boa tarde, Marinete. Tudo bem? A Marinete, ela quer ouvir a música da Manu Batidão, Torre Enfio. Vamos tocar ela sim, viu, Marinete? Seu velho Chico está aqui também. Boa tarde, tudo bem?
11: Boa tarde, Poliana. Aqui é o velho Chico do Tiradentes 2, Morena. Fala uma música para mim aí, que o Milionários é Rico, do Mundo Nada Se Leva. Quero oferecer para toda minha família, para minha filha, para Miele, para Kelly, para Poliana, para o Rudinei, para o Rudimar e principalmente para minha nega Morena. Uma boa tarde para tu.
10: Obrigada, seu velho Chico, pela participação. Boa tarde, boa para o senhor também. Samuel Pacheco está aqui também. Tô bem. Você, Samuel, tá tudo bem? Ele quer uma música do Zezé? Do Zezé de Camargo Luciano, Imperfeito. E uma ótima tarde a todos. Vamos tocar ela sim, viu, Samuel? A Divina Ferreira tá aqui conosco também. Boa tarde, Divina, tudo bem?
12: Oi, Poliana, boa tarde, tudo bem com você? Poliana, se der tempo, você roda aí com o Trio Parada Dura, o Eco Barreirito, o Silêncio da Noite. É Creone Barreirito, é isso aí.
10: Tá bom.
12: Silêncio da Noite. Só pra me ouvir, eu ofereci pra vocês um abraço e com Deus.
10: Obrigada, vamos tocar ela sim, minha linda, dá tempo. Estamos correndo contra o tempo, mas tá bom. Então vamos ver as modas. Vamos ficar com Manu Batidão.

0: 17h58 e eu vou ficando por aqui. Obrigada a você que me ouviu da sua casa, do seu carro, do seu fone de ouvido. Foi muito bom essa tarde de hoje. Obrigada a você que participou. Foi muito bom, foi muito legal nossa tarde juntinhos. E eu volto amanhã a partir das 14 horas. Devido ao horário político obrigatório, a próxima programação será o Giro Conte com o Gilmar. E eu vou ficando por aqui eu me despeço. Até amanhã, que Deus abençoe cada um de vocês. Obrigada.
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4: Muito boa tarde a todos, eu sou Gilmar Alves e a partir de agora entra no ar mais uma edição do Giro Conte, o seu jornal de todas as tardes. Iniciamos por aqui, encerramos por aqui, né, as principais notícias para que seu dia... Iniciamos por aqui as principais notícias para que seu dia termine muito bem informado. Agora sim. Hoje é terça-feira, dia 8 de setembro, ano é 2026. Agora são 18 horas 4 minutos, 18 e 4. Você pode participar conosco mandando as suas reivindicações através do nosso WhatsApp, o 6635542266. Tem alguma sugestão, alguma crítica? Pode mandar para nós, não tem problema nenhum. 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BR-158, saída para Santana do Araguaia, margem direita da rodovia BR-158. 18 horas, 8 minutos, vamos à previsão do tempo para o dia de hoje, para o dia de amanhã, né? Na verdade, hoje já está encerrando o dia. A gente traz a previsão, então, para o dia de amanhã, dia 9 de setembro, quarta-feira, em Santa Terezinha. O sol vai nascer às 6 horas e 20 minutos e vai se pôr às 18 horas e 18 minutos. Os ventos podem chegar a 28 km por hora. Umidade relativa do ar melhorando bastante, mínima de 39%, máximo de 97%. Amanhã não registra previsão de chuva para Santa Terezinha. Temperatura mínima de 24, máximo 36 graus Celsius para o dia de amanhã lá em Santa Terezinha. Em Vila Rica, amanhã o sol nasce às 6h22, vai se pôr às 18 horas e 21 minutos. Os ventos podem chegar a 29 km por hora, umidade relativa do ar mínimo de 53%, máximo de 100%. Possibilidade de chuva aqui em Vila Rica é bem pequena. Temperatura mínima de 24, máximo de 33. Agora são 18 horas 9 minutos. Vamos aos destaques do Giro Conte de hoje. Hoje tem sessão ordinária na Câmara Municipal. Ontem era dia de sessão, feriado, foi transferido para hoje, né? Hoje tem sessão a partir das 20 horas. Você acompanha a transmissão ao vivo aqui na Rádio Conte, direto do plenário da Câmara Municipal de Vila Rica, sessão ordinária da Câmara Municipal. Também, às 19 horas e 30 minutos, tem rodada da Copa Quarentão, lá no estádio Niceia de Moraes. Tá bom para jogar futebol hoje, né? Um clima ameno, umidade relativa do ar bem alta. Bom para praticar o esporte, você pode ir lá e acompanhar a programação do dia de hoje no estádio Niceia de Moraes. Deixa eu trazer para você quais são os confrontos do dia de hoje. Às 19 horas e 30 minutos, jogam a equipe do Brasiliense contra a Associação de Veteranos de Vila Rica. Às 20 horas e 30 minutos, Veterano Master enfrenta a equipe do Bom Sucesso 1. Dois jogos hoje na Copa Quarentão, no estádio Niceia de Moraes. Homem é esfaqueado pelo próprio pai e tem parte do pulmão exposto em Serra Nova Dourada. Polícia Militar apreende aproximadamente 100 toneladas de fertilizantes sem notas fiscais durante barreira aqui no município de Vila Rica. Tribunal de Justiça mantém a absolvição de dois acusados de mandar executar o ex-prefeito de Novo Santo Antônio, o Quatro Olho. Acusado de tentar matar homem durante confraternização de Natal, vai a júri em Vila Rica. 11 diretores da Polícia Federal colocam o cargo à disposição e manifestam total apoio a Andrei Rodrigues após afastamento pedido aí pelo ministro do Supremo Tribunal Federal, né? Parece que o Supremo agora está trabalhando de acordo com a política de cada um dos ministros, né? 18 horas e 11 minutos. 18 e 11.
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4: Você acompanha também na edição de hoje a cotação dos principais produtos agropecuários. Olha que notícia triste. Um homem esfaqueado pelo próprio pai e tem parte do pulmão exposto lá no município de Serra Nova Dourada. Um homem de 32 anos teve parte do pulmão exposto após ser esfaqueado pelo próprio pai na madrugada de ontem para hoje, na cidade de Serra Nova Dourada. O autor do crime não foi localizado. Conforme o registro da ocorrência, a vítima deu entrada em uma unidade de saúde no município de Alto da Boa Vista, a cidade vizinha, por volta das 3h40 da manhã, com um grande ferimento no tórax que fez parte do pulmão ficasse para fora do seu corpo. O homem relatou à equipe médica que havia sido esfaqueado pelo seu próprio pai por volta das 3 horas da manhã em uma propriedade rural chamada de Fazenda Jambeira, em Serra Nova Dourada. Ferido, ele se deslocou por conta própria até a cidade vizinha em busca de atendimento médico. A médica que o atendeu acionou a Polícia Militar, que compareceu ao local. Devido à gravidade do quadro da vítima, não foi possível que os agentes de segurança conversassem com ele. Posteriormente, o homem foi transferido de forma emergencial para o Hospital de São Félix do Araguaia, onde haveria estrutura mais adequada para atendê-lo, dada a sua situação crítica. Sem o endereço preciso da fazenda onde ocorreu o crime e sem garantias de segurança em uma ação na cidade vizinha, os militares não puderam dar andamento à diligência para encontrar o acusado. Um boletim de ocorrência foi registrado e encaminhado à Polícia Judiciária Civil de Alto da Boa Vista para adoção de medidas cabíveis. E não há informação até o fechamento dessa matéria sobre o estado de saúde da vítima. Sabe-se apenas, eu conversei agora há pouco com o morador de São Félix do Araguaia, que ele continua internado, passou por cirurgia, né, para fechar o ferimento lá no hospital de São Félix do Araguaia. E até o fechamento dessa matéria, o suspeito, que é o pai dele, não havia sido preso. Polícia Militar apreende aproximadamente 10 toneladas de fertilizante sem nota fiscal durante uma barreira aqui no município de Vila Rica. A Polícia Militar de Mato Grosso, com apoio do Instituto de Defesa Agropecuária do Estado de Mato Grosso, o INDEA, realizou a apreensão de aproximadamente 10 toneladas de fertilizantes sem nota fiscal durante uma barreira volante realizada aqui no município de Vila Rica. A ação ocorreu durante a abordagem de um caminhão Mercedes-Benz azul 1519. Durante a fiscalização, o condutor informou aos agentes que transportava uma carga de adubo que, segundo ele, estaria vencida. Questionado sobre a documentação fiscal da mercadoria, o motorista declarou que não possuía nota fiscal. Ele relatou ainda que a carga havia sido adquirida na zona rural de Santana do Araguaia, no estado do Pará, em uma localidade conhecida como Vila Mandi. Inicialmente, o condutor informou que faria a entrega do produto em uma propriedade rural no município de Vila Rica, mas não soube indicar o endereço exato, afirmando que receberia posteriormente a localização do destinatário. Durante a fiscalização, o motorista entrou em contato telefônico com seu empregador, que confirmou não possuir a documentação fiscal da carga e apresentou informações divergentes quanto ao destino do fertilizante, indicando posteriormente uma propriedade rural localizada no município de Carlinda, que está muito distante aqui de Vila Rica. Além da irregularidade relacionada à documentação da carga, os policiais constataram que o condutor não portava a CNH, a Carteira Nacional de Habilitação, informando que o documento estaria vencido. Também foi realizado o teste de alcoolemia, né, o teste do bafômetro, que apresentou resultado de 0,19 miligrama de litro por litro, né, de álcool de ar alveolar. Diante dos fatos, o condutor, o caminhão e a carga de aproximadamente 10 toneladas de fertilizantes foram encaminhados à Delegacia da Polícia Judiciária Civil de Vila Rica para registro de ocorrência, adoção das providências cabíveis. A carga permaneceu apreendida para os procedimentos administrativos e fiscais pertinentes. A ocorrência contou com a atuação integrada da Polícia Militar de Mato Grosso e do INDEA, reforçando as ações de fiscalização, combate ao transporte irregular de produtos de interesse agropecuário no estado. Agora, com certeza, a Polícia Judiciária Civil vai, através da equipe de investigação, descobrir de onde saiu essa carga e o porquê que essa carga não tinha documentação, se de fato essa carga não foi, talvez, uma carga que seja desviada ou até mesmo que tenha sido tirada de forma irregular. Mas cabe à Polícia Judiciária Civil chegar, através da sua investigação, o que de fato aconteceu com essa carga irregular. 18 horas e 17 minutos, nós vamos a um rápido intervalo comercial. Na sequência, a gente traz mais informações aqui no Giro Conte. Lembrando, hoje, a partir das 20 horas, nós não teremos Anoitecer na Conte, porque teremos a transmissão da sessão ordinária na Câmara Municipal aqui de Vila Rica.
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2: 6:17.
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13: Em Vila Rica, são 18:20. Tribunal de Justiça mantém a absolvição de dois acusados de mandar executar o ex-prefeito de Novo Santo Antônio. A segunda Câmara Criminal do Tribunal de Justiça de Mato Grosso manteve as absolvições de Elson Leal Pereira e Valquir Ferreira Silva, réus por mandar matar o ex-prefeito de Novo Santo Antônio, Valdemir Antônio da Silva, mais conhecido como Quatro Olhos. O crime ocorreu no ano de 2011. Os magistrados de segunda Câmara seguiram por unanimidade o voto do desembargador José Luiz Tadeu Rodrigues, relator de um recurso do Ministério Público do Estado de Mato Grosso contra a absolvição dos réus, determinada anteriormente pelo júri popular. A sessão de julgamento ocorreu no dia 12 de agosto. Em rápidas palavras, o desembargador José Luiz Tadeu Rodrigues explicou que seguiu o parecer da Procuradoria-Geral de Justiça, esclarecendo que os jurados que julgaram os suspeitos determinaram a absolvição em razão da falta de provas de que seriam os mandantes da execução. Valdemir Antônio da Silva foi assassinado a tiros por dois suspeitos ao chegar em sua residência depois de participar do evento religioso na cidade vizinha de Ribeirão Cascalheira, no dia 23 de julho do ano de 2011. Após tomar banho, Quatro Olhos saiu para uma área externa de sua casa, onde os dois executores já o esperavam, e foi atingido por dois tiros no peito e um no braço. O filho menor de idade do ex-prefeito presenciou o crime. Os atiradores teriam fugido a pé depois do atentado. A execução ocorreu em meio a intensas disputas políticas na região, onde o poder parece ser conquistado na bala. Antes de ser morto, Quatro Olhos chegou a ser afastado do cargo em razão de suspeita de desvio de recursos públicos, mas conseguiu retornar à cadeira de prefeito por decisão judicial. Nesse intervalo de tempo, então vice-prefeito de Novo Santo Antônio, Geraldo de Freitas, relatou ter sofrido ameaças de Quatro Olhos. Um ex-procurador municipal, responsável pelas denúncias contra o prefeito, denunciou também ter sido vítima de um atentado à bala no início de 2011. As suspeitas apontam que pelo menos 7 pessoas estariam envolvidas na morte de 4 olhos. À época foram presos Elson Leal Pereira, Valquir Ferreira da Silva, secretário de Agricultura, o advogado Acácio Alves Souza, que é o atual prefeito do município de São Félix do Araguaia, Josiane Rubinstein Schumacher, além dos pistoleiros Alexandre Silveira Barbosa, o Magrão, ou Android, e Luciano Cavalcante Nascimento Vieira, de 31 anos, vulgo Batata. Na época, o assassinato comoveu, né, o meio político e também a cidade de Novo Santo Antônio. 18 horas 23 minutos. Um acusado de tentar matar homem durante confraternização de Natal vai a júri popular aqui em Vila Rica. Adailson Araújo da Silva, conhecido como Botinho, será julgado pelo Tribunal de Júri nesta sexta-feira, dia 11 de setembro, aqui em Vila Rica. A sessão está marcada para as 7 horas no Fórum da Comarca, conforme decisão da segunda vara de Vila Rica. O réu responde por tentativa de homicídio qualificada contra Elielton Valdemar Farias de Castro. Segundo a denúncia do Ministério Público de Mato Grosso, o crime ocorreu na madrugada do dia 25 de dezembro do ano de 2023, durante uma confraternização de Natal em uma residência no bairro Inconfidentes. De acordo com a denúncia reproduzida na decisão judicial, Adailson era vítima que participavam e a vítima participava de uma confraternização com familiares e também alguns amigos. As investigações apontaram que o acusado é irmão de um homem que mantinha relacionamento com uma das filhas da vítima. Conforme o Ministério Público, esse relacionamento não seria bem visto por Elielton e por sua família, situação que teria causado o descontentamento do acusado. Ainda segundo a acusação, durante a confraternização, Adailson teria começado a manusear um canivete de maneira considerada intimidatória. Pessoas que estavam no local teriam pedido para que ele guardasse o objeto. Posteriormente, após provocações e uma discussão, conforme a versão apresentada pelo Ministério Público, o acusado teria avançado contra Elielton e desferido vários golpes de canivete, atingindo as costas e as mãos da vítima. A denúncia afirma que outras pessoas presentes na confraternização conseguiram conter Adailson, impedindo a continuidade das agressões. Elielton foi socorrido e hospitalizado em razão dos ferimentos. Durante o processo, a defesa pediu absolvição de Adailson sob a alegação de legítima defesa. Como alternativa, solicitou que a acusação de tentativa de homicídio fosse desqualificada para lesão corporal, sustentando a ausência de intenção de matar. A defesa também pediu afastamento das qualificadoras atribuídas ao caso. Em novembro do ano de 2024, foi proferida a decisão de pronúncia que afastou inicialmente a qualificadora de motivo fútil, mantendo relacionada ao recurso que se dificultou a defesa da vítima. O Ministério Público recorreu e o Tribunal de Justiça de Mato Grosso reestabeleceu a qualificadora de motivo fútil. O acórdão transitou em julgado em 30 de julho do ano de 2025. Com isso, Adailson será submetido ao Tribunal do Júri por tentativa de homicídio qualificado por motivo fútil e pelo uso de recurso que teria dificultado a defesa da vítima. O júri será realizado aqui no Fórum da Comarca de Vila Rica. Na decisão, o juiz substituto Felipe Borton Lopes considerou que o processo está devidamente instruído e apto para o julgamento. A sessão do Tribunal de Júri foi marcada para dia 11 de setembro de 2026, às 7 horas horário de Mato Grosso, preferencialmente de forma presencial no Fórum da Comarca de Vila Rica. O magistrado também determinou a intimação do réu, das partes testemunhais e jurados, além das demais providências necessárias para a realização da sessão. Portanto, então, dia 11, né? Possivelmente vai ser na sexta-feira, terá o júri. 18 horas 27 minutos. Vamos à cotação dos principais produtos agropecuária, trazendo as informações com os dados oficiais do IMEA, começando com a cotação da arroba do boi gordo. Nós tivemos feriado ontem, né? Pouca alteração na cotação dos principais produtos. O boi gordo em média no estado de Mato Grosso, R$ 319,01. Arroba visto, boi gordo em Vila Rica cotado a R$ 318,30. Vaca gorda em média no estado de Mato Grosso, R$ 298,50, preço médio. Em Vila Rica, a vaca gorda encerra o dia valendo R$ 298,60. Bezerros de 8 meses na região do Araguaia cotada 2.758, bezerros de 12 meses 3.262. Bezerras de 8 meses 2.011 centavos. Bezerra de 12 meses R$ 2.374,27. Litro do leite a R$ 2,39. Milho R$ 45,50. E a soja R$ 128,40. 18h28, nós vamos ficando por aqui com o Giro Conte de hoje. Lembrando que daqui a pouquinho, às 20 horas, nós teremos sessão ordinária na Câmara Municipal de Vereadores. Transmissão ao vivo, direto do plenário da Câmara Municipal. Você acompanha a sessão através da Rádio Conte 101,5. E também às 19h30 nós teremos rodada da Copa Quarentão lá no estádio Niceia de Moraes. Fiquem todos com Deus. Ótima terça-feira com cara de segunda para todos. Deus abençoe, que tenhamos uma noite de descanso. Para você que trabalha à noite, ótima noite de trabalho. Amanhã, se Deus quiser, nós teremos novamente trazendo o Giro Conte às 18 horas, como todos já têm conhecimento. Enquanto perdurar o horário eleitoral obrigatório, nós estaremos levando ao ar as informações às 18 horas. Fiquem todos com Deus e até amanhã, se Deus assim nos permitir, ou a qualquer momento, se um fato merecer destaque.
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0: boa noite.
1: Boa noite para você que nos acompanha em todo o país. Terça-feira. Os destaques do dia.
0: Proteção da biodiversidade.
1: Novas unidades de conservação ambiental são criadas.
0: Para manejo florestal sustentável.
1: Doenças raras. 65 em cada 100 mil brasileiros convivem com alguma condição de saúde incomum.
0: O Sistema Único de Saúde acolhe pacientes, realiza o diagnóstico e realiza acompanhamento multidisciplinar.
1: Quem fala sobre o assunto é Natan Monsores, coordenador de doenças raras do Ministério da Saúde.
2: Em sua maioria, essas doenças são doenças de origem genética que afetam predominantemente crianças, mas também podem acontecer em adultos, em pessoas idosas.
0: Semana da Pátria.
1: Brasil celebra os 204 anos da independência.
0: E você vai conhecer alguns dos heróis que ajudaram a construir a nação brasileira em reportagem especial de Luana Karen.
3: A praça que abriga os três poderes da República em Brasília também guarda a memória daqueles que se dedicaram a um ideal de nação. O livro de aço reúne os nomes dos heróis brasileiros oficialmente reconhecidos.
1: Hoje, na apresentação da Voz do Brasil, eu, Mariana Jungmann e Luciano Seixas.
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1: Novas unidades de conservação ambiental foram criadas a partir de decretos assinados hoje.
0: As medidas também criam e ampliam reservas de desenvolvimento sustentável e parques nacionais.
1: As ações marcaram as celebrações pelo Dia da Amazônia, comemorado no último dia 5.
3: Em comemoração ao Dia da Amazônia, celebrado em 5 de setembro, foram criadas 4 reservas de desenvolvimento sustentável no Amazonas. As unidades ficam na região de influência da BR-319, no sul do estado, e somam cerca de 669 mil hectares. O ministro do Meio Ambiente e Mudança do Clima, João Paulo Capobianco, disse que é preciso agir de forma preventiva diante das mudanças provocadas pela pavimentação de rodovias.
4: A presença do Estado precisa se antecipar às pressões decorrentes da ampliação do acesso, pois os anúncios de abertura ou de asfaltamento estimulam a ocupação desenfreada, a grilagem de terra e a invasão, impactando negativamente, de forma irreversível, populações e o meio ambiente.
3: Foi anunciada também a ampliação em mais de 7 mil hectares do Parque Nacional de Sete Cidades, no Piauí. A medida tem o potencial de proteger espécies ameaçadas e de favorecer o turismo no parque. Em outra ação, o Banco Nacional de Desenvolvimento Econômico e Social, BNDES, destinou recursos para restauração ecológica de mais de 10 mil hectares na área de proteção ambiental do Xingu, no Pará. Também foram destinados recursos do Fundo Amazônia ao projeto Naturezas Quilombolas, para apoio à gestão territorial de comunidades quilombolas na Amazônia Legal. O BNDES ainda divulgou o resultado do edital para projetos de restauração e fortalecimento da Bacia do Xingu, em Mato Grosso. A diretora socioambiental do BNDES, Tereza Campelo, destacou a importância da recuperação da floresta.
5: A restauração da floresta é absolutamente fundamental, não só para proteger esse território, para garantir emprego e renda, para garantir que a Amazônia não chegue naquele ponto de não retorno.
3: Também em comemoração ao Dia da Amazônia, o Serviço Florestal Brasileiro assinou contratos de concessão das unidades de manejo florestal 2 e 3 da Floresta Nacional de Humaitá, no Amazonas. Os contratos terão duração de 40 anos e abrangem 162 mil hectares. Reportagem Luana Karen.
0: Mais de 1000 acidentes de trânsito foram registrados nas rodovias federais durante o feriadão da Independência, com 66 mortes.
1: Os números foram divulgados pela Polícia Rodoviária Federal.
0: O foco da fiscalização este ano foi o uso de álcool pelos motoristas. Mais de 900 pessoas foram autuadas por embriaguez ao volante.
6: De olho nos motoristas que insistem em beber e dirigir, a Polícia Rodoviária Federal encerrou mais uma operação de fiscalização entre a sexta-feira, dia 4, e a segunda-feira, 7 de setembro. A Operação Independência foi a primeira ocorrida depois que o CONTRAN, Conselho Nacional de Trânsito, definiu novas regras na fiscalização de alcoolemia. Agora, a Lei Seca passa a prever um pré-teste ou teste passivo. Somente se for detectado algum indício de embriaguez neste teste inicial, é que o condutor será encaminhado ao uso do bafômetro. A prática já é adotada pelos agentes da Polícia Rodoviária Federal, como destaca o coordenador-geral de comunicação institucional da PRF, Matheus de Paula.
7: O foco deste ano foi a questão da mistura álcool e direção. Na verdade, essa já é uma fiscalização que a PRF faz constantemente. Nesse feriado, foram cerca de 54 mil testes de alcoolemia realizados em todo o Brasil, onde nós autuamos 993 motoristas por embriaguez ao volante.
6: Ao todo, os agentes registraram 1.031 sinistros de trânsito, com 66 mortos e 1.074 feridos. Mais de 24 mil veículos foram flagrados com a velocidade acima do permitido, 5.404 motoristas foram autuados por ultrapassagens irregulares, 2.610 por não utilizarem o cinto de segurança e 461 por transportarem crianças fora das cadeirinhas. Reportagem Graziele Bezerra.
8: Pessoas que vivem com doenças raras são acolhidas no Sistema Único de Saúde por um protocolo que já existe há mais de 10 anos.
0: É a Política Nacional de Atenção Integral às Pessoas com Doenças Raras. Ela estabelece procedimentos para diagnósticos, tratamentos e melhoria da qualidade de vida dos pacientes.
8: Nós conversamos com o coordenador de doenças raras do Ministério da Saúde, Natan Monsores, sobre a política e a assistência prestada pelo SUS para quem vive com condições incomuns e de difícil identificação. Acompanhe. Olá, doutor Natan Monsores, um prazer ter o senhor com a gente aqui na Voz do Brasil para a gente falar sobre doenças raras, né? Eu queria que o senhor começasse, então, dizendo aí para o nosso ouvinte, o nosso espectador, o que define uma doença como rara e se há alguma estimativa de quantas pessoas existem hoje no Brasil com esse tipo de doença.
2: Doença rara para o Ministério da Saúde é um tema de bastante relevância. Primeiro aqui, né, agradecer pelo convite e desejar aí para todos os ouvintes também um excelente dia. Mas vamos lá, para o Ministério da Saúde, doença rara é aquela que acomete, né, 65 pessoas a cada 100 mil brasileiros. Em sua maioria, essas doenças são doenças de origem genética que afetam predominantemente crianças, mas também podem acontecer, né, em adultos, em pessoas idosas, de acordo com a natureza da própria doença. As estimativas globais que a gente tem para esse grupo de condições é de que entre 2,5%, 3% a 6% de toda a população do planeta seja afetada em algum momento por alguma dessas doenças raras. Então, essa estimativa ela acaba se replicando aqui no Brasil também, tá? Então, é essa faixa. São muitos milhões de brasileiros. Precisar o número é sempre muito difícil, tá? Porque cada doença traz a sua contribuição numérica para o escopo brasileiro. E as doenças que acontecem aqui no Brasil não necessariamente replicam o que acontece em outros lugares do mundo. Mas nesse momento a gente tem trabalhado bastante em melhorar essas estatísticas.
0: Existe hoje uma política nacional de atenção integral às pessoas com doenças raras, né? Como é que essa política estabelece o acolhimento, o encaminhamento para pessoas com doenças raras no SUS, coordenador? Existe alguma diferença em relação ao acompanhamento de uma doença comum?
2: Existem algumas diferenças importantes, sim. Então, um percentual das crianças, né, identificadas com doenças raras vem de uma ação que existe há quase 20 anos aqui no Ministério da Saúde, na verdade há mais de 20 anos aqui, que é o Programa Nacional de Triagem Neonatal. É o famoso teste do pezinho, né, no qual é coletada, né, algumas gotinhas de sangue, né, do pé do bebê para fazer uma série de exames e depois, né, essas crianças serão acolhidas pelo sistema de saúde. Então, por exemplo, essa é uma grande porta de entrada que a gente tem. As outras portas de entrada são os serviços de referência em doenças raras. Hoje são mais de 50 serviços no Brasil, Boa parte deles está associada aos hospitais universitários, e esses serviços, eles recebem a chancela, a orientação da rede de atenção à saúde do Estado, para que os casos, né, suspeitos de doenças raras sejam encaminhados para lá. Esses serviços hoje, eles contam com um exame genômico, por exemplo, que é o sequenciamento de epigoma, que ajuda a diagnosticar essas crianças, essas pessoas, né, para que elas consigam alcançar o diagnóstico necessário.
8: Então, eu suponho que quando o médico, ali nos primeiros momentos, né, de acompanhamento do bebê, identifica que ele tem alguma condição e outras doenças mais comuns são descartadas, ele encaminha, então, a família para procurar esse serviço de referência, que o senhor disse que geralmente está nos hospitais universitários, né?
2: Isso. O fluxo estabelecido pelos estados geralmente é o seguinte, né? A atenção primária, os postos de saúde, as unidades básicas de saúde, as emergências, né? Algumas dessas crianças e adultos acabam, né, sendo identificados, né, em situações de alguma gravidade já. Essas pessoas são encaminhadas, né, pela regulação, que é uma área, né, da Secretaria de Saúde que estabelece filas, vagas, processos de atendimento. A regulação encaminha esses pacientes para esses serviços ultra especializados, e lá nesse serviço o paciente vai ter contato com geneticista, com nutricionista, com uma equipe multiprofissional que vai tentar acolher as suas necessidades. Então o fluxo de modo geral é esse. Mas para algumas doenças, não necessariamente o lugar de atendimento é um serviço de referência em doença rara. Então muitos pediatras, muitos neurologistas, muitos endocrinologistas também, né, conseguem conduzir o manejo, né, o atendimento dessas doenças.
0: Coordenador, nós temos aqui uma pergunta do Marco Aurélio Cardoso. Ele é presidente de uma associação de familiares e pessoas com síndrome de Prader-Willi, uma doença rara que, entre outras coisas, causa hiperfagia, ou seja, fome acima do normal e, consequentemente, obesidade. Ele menciona outro sintoma da doença e faz uma pergunta. Vamos ouvir.
9: A hipotonia neonatal é o principal sinal de alerta da síndrome de Prader-Willi, logo ao nascimento. Sabendo disso, a SPDA Brasil uniu mais de 10 associações de síndromes raras que compartilham esse mesmo sintoma. Como o Ministério da Saúde pode colaborar conosco para divulgar uma diretriz ou fluxo de orientação para os profissionais da rede pública de saúde, ajudando a encurtar a jornada dessas famílias em busca de um diagnóstico precoce?
2: Willi, né, um quadro sindrômico, é muito caracterizado por essa questão da hipotonia e da dificuldade, por exemplo, do bebê em fazer a sucção, né, do peito da mãe, né, o aleitamento materno, ele fica prejudicado. E logo do início, essa criança tem dificuldades com ganho de peso. Hoje o Brasil disponibiliza para as famílias a caderneta da criança, que é um instrumento, né, usado pela equipe de saúde da atenção primária, né, do postinho, da unidade básica de saúde, para poder acompanhar o desenvolvimento dessa criança. Então, se o profissional da atenção primária ele consegue, né, preencher adequadamente essa caderneta da criança, boa parte desse processo de suspeita, né, de que alguma doença rara, né, esteja ocorrendo naquela situação, ela começa a ser levantada. Para além disso, né, se essa oportunidade de identificar a doença, né, no início da sua apresentação aconteça, tem outros marcos de crescimento, outros marcos de desenvolvimento que a gente pode utilizar como rede de saúde, né? A baixa estatura, por exemplo, né, essas crianças costumam ter, né, algum grau de deficiência de hormônio do crescimento, costumam ter algumas alterações no desenvolvimento motor, algum grau de deficiência cognitiva também, né, instalada, além da compulsividade alimentar, né, que foi falada aí. Hoje, dentro do Sistema Único de Saúde, como é que funcionaria esse processo para melhorar o acolhimento, né? É o desenvolvimento do que a gente chama de linha de cuidado. O Ministério da Saúde, nos últimos meses, tem elaborado algumas linhas de cuidado e tem disponibilizado isso para a população, né, para os profissionais de saúde também, no sentido de dar as orientações adequadas. Nesse momento, a gente está desenvolvendo uma de doenças neuromusculares né, que não é bem o quadro aí de Prado Rio, mas esse desenvolvimento está permitindo a gente, né, criar marcos também para outras condições que vão ter, né, situações semelhantes, que vão precisar, né, de manejo endocrinológico, de suporte nutricional, de orientação psicológica e comportamental, de apoio educacional. Então, a linha de cuidado é o melhor instrumento que a gente tem na ausência, por exemplo, de medicamentos específicos. No caso de Prader-Willi, né, há uma deficiência de hormônio de crescimento que costuma ser debatida também entre profissionais para ajudar a conduzir, a manejar a situação. Mas, né, na ausência de um protocolo ou na ausência de uma orientação específica de cuidado, a recomendação do Ministério da Saúde é procurar, né, que esse pai, que essa mãe, que essa família procure um serviço de referência em doenças graves.
8: Para a gente concluir, então, doutor Natan, quando o senhor mencionou aí, às vezes, a ausência de uma medicação específica para tratar aquela doença, né, que possa servir de cura ou mesmo de tratamento, mas as pessoas encontram outros tratamentos para os sintomas e também tratamento psicossocial pelo próprio SUS, né, inclusive para as famílias.
2: Isso. Recentemente, o Ministério da Saúde anunciou uma iniciativa muito bacana para as mães cuidadoras de apoio psicológico, né? Então, no sentido de acolher essas mães, porque, né, o dia a dia, né, do cuidado, ele é uma sobrecarga, né, importante para a saúde mental dessas mães.
0: Muito bem, nós conversamos com o Natan Monsores, coordenador de doenças raras do Ministério da Saúde. Muito obrigado por sua entrevista aqui à Voz do Brasil.
2: Agradeço pela oportunidade e o Ministério da Saúde fica à disposição de vocês e dos ouvintes, né, para diálogo e esclarecimento.
8: Hoje, 8 de setembro, é celebrado o Dia Mundial da Alfabetização.
0: A data criada pela Organização das Nações Unidas marca a importância desta etapa no desenvolvimento da cidadania de crianças, jovens, adultos e idosos.
8: E o Ministério da Educação ressalta o compromisso com o processo de alfabetização em todas as idades.
10: A alfabetização é um direito fundamental em todas as idades. E para comemorar o dia em que ela é celebrada no mundo todo, o Ministério da Educação ressalta a importância dessa etapa. A qualquer tempo, jovens, adultos e idosos podem retomar os estudos e aprender habilidades que permitem compreender, produzir e utilizar conhecimentos em diferentes situações da vida social. O processo de alfabetização começa quando já se tem as habilidades de ler e de compreender textos curtos, de localizar informações e de escrever palavras. Como explica a secretária de Educação Básica do MEC, Kátia Schweikart, ele segue por toda a vida escolar do estudante, principalmente da criança.
11: A alfabetização começa lá atrás e que ela já pode ser trabalhada por meio das linguagens, por meio do contato com os livros, nos seus processos de aprendizagem. Os efeitos disso vão aparecer e certamente essa criança conseguirá se desenvolver.
10: O Dia Mundial da Alfabetização lembra a responsabilidade de professores, gestores públicos e redes de ensino como agentes nesse processo educacional. A alfabetização é um compromisso compartilhado entre municípios, estados, Distrito Federal e a União, conforme estabelece a Constituição Federal e a legislação educacional brasileira. Reportagem Léo Gomes.
8: Dicas do Enem.
12: Olá, meu nome é Isaac Leal e a minha pergunta é: como eu posso montar um cronograma de estudos?
13: Responde é a Randu Lemos, responsável pela coordenação de um cursinho popular.
14: No edital do Enem tem descritas todos os conteúdos que poderão cair na prova. Eu começaria estudando ele. Eu acredito que todas as matérias merecem atenção, até porque o Enem é uma prova que trabalha diferentes competências. Então, numa questão em que você está vendo matemática, pode ser que tenha uma pergunta sobre interpretação textual e vice-versa. Então, é importante que você tenha um conhecimento básico sobre todas as disciplinas. Pessoas que conseguem estudar 30 minutos no dia e conseguem se sair bem na prova, mas tem pessoas que precisam de mais tempo, uma, duas, três horas. A minha dica é que você respeite a sua disponibilidade. É importante que vocês se organizem para estudar com mais antecedência possível. Revisar, responder questões, conversar com a sua rede de apoio e descansar.
13: É isso aí. As provas vão ser realizadas nos dias 8 e 15 de novembro. Se prepare e acompanhe as nossas dicas toda terça-feira aqui na Voz do Brasil e também na radiogov.ebc.com.br.
0: Personagens que marcaram a luta por um Brasil independente.
8: Na Semana da Pátria, vamos conhecer algumas figuras históricas.
0: Seus nomes estão marcados no Livro de Aço, que registra na memória nacional a trajetória dos chamados heróis da pátria.
3: praça que abriga os três poderes da República em Brasília também guarda a memória daqueles que se dedicaram a um ideal de nação. No Panteão da Pátria, o livro de aço reúne os nomes de 49 dos 87 heróis brasileiros oficialmente reconhecidos. Quatro deles estão ligados à independência do Brasil. Joaquim José da Silva Xavier, o Tiradentes, inaugura o livro de aço. O historiador Rafael Leporassi explica por que Tiradentes se tornou um herói da pátria, mesmo tendo morrido 30 anos antes da independência do Brasil.
15: Ele fez parte de um movimento que visava a separação de Minas Gerais do Império Português. Para muitos historiadores, é um dos primeiros movimentos a trazer um ideal de fim do pacto colonial.
3: Tiradentes virou símbolo da Inconfidência Mineira. Quando a trama foi descoberta, acabou condenado à morte. Mas a Inconfidência deixou uma ideia que atravessaria décadas. Anos depois, esse projeto ganhou um articulador, o professor José Bonifácio de Andrada e Silva. Quando Portugal exigia que Dom Pedro retornasse, Bonifácio trabalhou para convencê-lo a permanecer no Brasil. O jornalista e escritor Laurentino Gomes detalha o projeto de Bonifácio.
16: Ele percebe que a única solução para a elite brasileira preservar os seus privilégios era manter o herdeiro da coroa de Portugal no trono e ir por uma via monárquica e não republicana.
3: A independência não foi fruto apenas do dia 7 de setembro. Depois que Dom Pedro decidiu ficar no Brasil, foram meses até o processo ser concretizado. Em 7 de setembro de 1822, durante uma viagem, recebeu cartas de sua esposa, Maria Leopoldina, e de José Bonifácio, que relatavam novas exigências de Lisboa. Do lugar onde estava, às margens do rio Ipiranga, Dom Pedro I decidiu proclamar a independência do Brasil. O historiador Rafael Leporassi destaca que também foi pessoalmente interessante para Dom Pedro I romper com Portugal.
15: Ele voltando para Portugal seria um príncipe. No Brasil ele seria alçado à condição de rei ou até de imperador, que foi o que aconteceu.
3: Após o grito do Ipiranga, houve resistência portuguesa e conflitos em diferentes regiões do país. E nesse cenário, na Bahia, surge mais uma personagem da história da independência. Maria Quitéria. Em 1822, ela fugiu de casa, se disfarçou de homem e entrou para o batalhão de voluntários do príncipe. Quando sua identidade foi descoberta, Maria Quitéria não foi expulsa. Depois da vitória, foi condecorada pelo próprio Dom Pedro I. Mas a heroína acabou esquecida pela sociedade. O jornalista Laurentino Gomes explica que a independência envolveu muitos brasileiros e brasileiras.
16: Na Bahia, no Piauí, no Ceará, nas regiões mais distantes, o Brasil inteiro se envolveu no processo de independência e sem essa luta, o Brasil hoje não existiria.
3: O livro de aço nasceu em 1989, com a inscrição de Tiradentes. Dom Pedro I entrou no livro 10 anos depois, em 1999. José Bonifácio foi inscrito em 2005 e Maria Quitéria em 2018. Tiradentes morreu antes da independência. José Bonifácio ajudou a construí-la politicamente. Dom Pedro proclamou a ruptura e Maria Quitéria pegou em armas para defendê-la. Quatro personagens, quatro histórias e quatro maneiras diferentes de olhar para o nascimento do Brasil independente. Tchau.

0: Reportagem Luana Caro. E essas foram as notícias do governo federal.
1: Uma realização da Secretaria de Comunicação Social da Presidência da República.
0: Com produção da empresa Brasil de Comunicação.
1: Fique agora com as notícias do Poder Judiciário e do Congresso Nacional. Boa noite.
0: Boa noite, até amanhã.
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3: Você vai ouvir agora notícias do Poder Judiciário.
4: Ministro Edson Fachin encerra o Encontro Nacional de Corregedores na sede do CNJ em Brasília.
5: STJ entende que Defensoria Pública habilitada durante prazo recursal tem direito à contagem em dobro desde a intimação.
4: Presidentes do TSE e da Câmara dos Deputados reforçam confiança na Justiça Eleitoral.
5: Boa noite, eu sou Leandro Bezerra.
4: E eu sou Walter Lima.
5: O presidente do Supremo Tribunal Federal e do Conselho Nacional de Justiça, ministro Edson Fachin, participou hoje do Encontro Nacional Integração de Boas Práticas, diálogos entre o CNJ e o Colégio de Corregedores e Corregedoras da Justiça do Brasil, na sede do CNJ em Brasília.
4: As corregedorias são responsáveis por orientar e fiscalizar o funcionamento dos tribunais e dos cartórios.
5: O evento promoveu a cooperação entre as instituições e o compartilhamento de experiências para melhorar os serviços prestados pelo Poder Judiciário.
4: Durante o encontro, o ministro Edson Fachin destacou a importância do diálogo e da atuação da justiça brasileira diante dos desafios atuais.
6: Os dias de hoje reclamam esse diálogo permanente, reclamam que tenhamos uma resposta à altura dos desafios. E eu estou plenamente convencido de que o Poder Judiciário brasileiro está à altura dos desafios que se lhes apresentam no momento contemporâneo. E a justiça brasileira não faltará à legalidade constitucional, por certo, por seus deveres que decorrem da própria Constituição.
5: Você ganhou uma ação na Justiça do Trabalho e mesmo assim não recebeu o seu dinheiro?
4: Para resolver esse tipo de situação e garantir que as decisões judiciais sejam cumpridas, a 16ª Semana Nacional da Execução Trabalhista entrará em ação entre 14 e 18 de setembro em todo o país. Larissa Batista.
7: Com o slogan Seu Direito por Inteiro, a iniciativa é um esforço concentrado para localizar bens de devedores, incentivar acordos e dar mais celeridade ao pagamento dos créditos trabalhistas. Para se ter uma ideia, no ano passado, a campanha movimentou mais de 8 bilhões de reais em 5 dias de evento e promoveu mais de 94 mil audiências e cerca de 24 mil acordos entre trabalhadores e empresas. Quem quiser incluir um processo nesse mutirão pode pedir a inscrição na Vara do Trabalho, nos TRTs ou nos Centros de Conciliação da Justiça do Trabalho, onde o processo tramita. Para mais informações, acesse csjt.jus.br.
5: Presidentes do Tribunal Superior Eleitoral e da Câmara dos Deputados reforçam confiança na Justiça Eleitoral.
4: Pronunciamentos aconteceram na abertura da exposição O Caminho do Voto, na Câmara. Fábio Ruas.
8: O presidente do TSE, ministro Cássio Nunes Marques, disse que a exposição mostra que o caminho do voto vai muito além da cabine de votação. A Justiça Eleitoral percorre uma longa jornada de preparação, fiscalização e auditorias para garantir a segurança do processo eleitoral. Já o presidente da Câmara lembrou que o voto é o resultado de um processo amplo e aperfeiçoado ao longo do tempo. A mostra vai ficar disponível ao público até o próximo dia 21 de setembro.
5: Defensoria Pública habilitada durante o prazo para recurso tem direito à contagem em dobro, completo desde a intimação da sentença.
4: Essa conclusão é do Superior Tribunal de Justiça, o STJ. Fátima Uchoa.
9: Uma mulher foi condenada a pagar pensão alimentícia e procurou a Defensoria Pública do Paraná quando faltavam 2 dias úteis para o fim do prazo simples de 15 dias. O Tribunal Estadual não conheceu da apelação por considerá-la fora do prazo. Já a terceira turma do STJ a reconheceu como tempestiva, ou seja, dentro do prazo legal. Segundo a ministra relatora Nancy Andrighi, a aplicação do prazo em dobro não altera o dia inicial da contagem do prazo recursal, que permanece o mesmo, mas o que ocorre é apenas a ampliação do termo final e, no caso de apelação, dobra-se o prazo de 15 dias úteis. Assim, o Tribunal do Paraná deverá continuar com o julgamento.
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5: A você uma boa noite.
1: E até amanhã.
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11: Eu sou Paula Groba.
12: E eu sou Humberto Pinheiro.
11: E estes são os destaques de hoje do Jornal do Senado, que começa agora.
12: Avançam novas regras para proteger investidor de criptomoeda.
11: Senado aumenta a proteção para crianças vítimas de violência no exterior.
12: Reajustes da conta de luz podem ser limitados pela inflação.
11: Boa noite.
12: Boa noite.
11: Quem investe em criptomoedas e outros ativos virtuais poderá ter mais proteção contra o risco de perder dinheiro caso a empresa que administra os recursos tenha problemas financeiros.
12: A Comissão de Ciência e Tecnologia aprovou novas regras para separar o dinheiro dos clientes do patrimônio das empresas. Os detalhes com a repórter Patrícia Oliveira.
13: Se uma corretora tiver problemas financeiros, o dinheiro investido pelos clientes em ativos virtuais, como as criptomoedas, não deve ser usado para cobrir dívidas ou prejuízos da própria empresa. É o que estabelece um projeto aprovado na Comissão de Ciência e Tecnologia. O texto também prevê que essas plataformas tenham um capital mínimo para atuar no mercado, para reduzir o risco de quebrar dessas empresas e de perdas para os investidores, como explicou o relator da proposta, senador Carlos Portinho, do PL do Rio de Janeiro.
14: O Banco Central deverá estabelecer requisitos prudenciais mínimos de capital para funcionamento das corretoras e plataformas de investimento em ativos digitais.
13: O projeto também estabelece medidas para prevenir fraudes, lavagem de dinheiro e o uso de ativos virtuais para financiar organizações criminosas. A proposta segue para a análise da Comissão de Assuntos Econômicos.
11: E empresas podem receber incentivos para contratar mulheres com câncer de mama.
12: Projeto com esse objetivo seguiu para análise do plenário do Senado. Repórter Márcio Maturana.
15: O projeto cria o programa Empresa Rosa e o selo Rosa para a inclusão e reinserção no mercado de trabalho de mulheres diagnosticadas em tratamento ou em remissão de câncer de mama. O programa prevê ações de contratação com igualdade de oportunidades, condições adequadas, flexibilização para o trabalho remoto, jornada reduzida e estabilidade no emprego, tudo sem redução da remuneração. As empresas participantes com mais de 10 empregados vão ganhar o selo rosa, válido por 2 anos e renovável pelo mesmo período, que poderá ser usado em publicidades. O texto foi aprovado na Comissão de Assuntos Sociais com parecer lido por Flávio Arns, do PSB do Paraná.
16: Para a criação de um regime positivo de inserção e manutenção profissional das mulheres em tratamento ou remissão do câncer de mama, possui valor social evidente. Além disso, é comprovado que se manter ocupado e produtivo representa um grande apoio psíquico aos pacientes de câncer ao obstar ou ao menos dificultar o advento de depressão que muitas vezes os acomete.
15: A certificação vai ser feita por uma comissão composta de representantes do governo, do setor privado e da sociedade civil.
11: O Senado aprovou uma proposta que aumenta a proteção para crianças vítimas de violência no exterior.
12: Se houver indícios de violência ou de outro crime, as autoridades brasileiras poderão deixar de determinar o retorno da criança ao país onde morava com o pai. Repórter Pedro Pincer.
17: A proposta permite às autoridades brasileiras deixar de determinar o retorno de crianças e adolescentes ao país onde moravam com o pai quando houver indícios de que eles ou a mãe brasileira foram vítimas de violência doméstica. A Convenção sobre os Aspectos Civis do Sequestro Internacional de Crianças determina, em regra, o retorno da criança ou do adolescente. A relatora, senadora Mara Gabrilli, do PSD de São Paulo, fez ajustes para dar mais clareza e segurança jurídica ao texto. Para ela, a principal inovação da proposta é reconhecer que a violência doméstica pode constituir risco suficiente para autorizar a autoridade brasileira a ignorar a regra de retorno da criança ou do adolescente ao país estrangeiro.
18: E a proposição, ela contribui para que a exceção de grave risco deixe de ser interpretada de modo restritivo, permitindo que situações de violência, ainda que contra a genitora, sejam juridicamente consideradas como fatores de risco à criança.
17: Como sofreu mudanças, o texto retorna à Câmara dos Deputados.
11: Migrantes, refugiados e pessoas sem nacionalidade reconhecida por nenhum país que chegarem ao Brasil poderão ter acesso a serviços de acolhimento do Sistema Único de Assistência Social.
12: É o que prevê um projeto que começa a ser analisado pelo Senado. A proposta busca garantir dignidade à pessoa que, muitas vezes, são obrigadas a deixar seus países por causa de guerras, fome ou perseguição. Repórter Alexandre Campos.
19: Pelo texto, o direito aos serviços de acolhimento será exercido sem a necessidade de apresentação de documento não exigido em lei, a inscrição no CPF e comprovantes de residência e de regularidade migratória. Autor do projeto, o senador Paulo Paim, do PT do Rio Grande do Sul, lembrou que muitos desses migrantes fogem de guerras, da fome ou de perseguição e, quando chegam ao Brasil, precisam de um acolhimento digno e continuado.
20: Mais do que atender situações emergenciais, queremos transformar o acolhimento em uma política permanente do Estado brasileiro. O projeto também ajuda a fortalecer a estrutura dos municípios, reduz a dependência de recursos internacionais e melhora as condições de atendimento. Isto é, política humanitária.
19: A proposta vai além ao garantir a unidade familiar para evitar que, a depender do encaminhamento dado no atendimento, pais e filhos acabem ficando separados. A comunicação entre os profissionais de assistência social e os migrantes deve contar com tradução e mediação intercultural, e os documentos de viagem e de identificação não poderão ser retidos.
11: Avançou no Senado o projeto que autoriza o porte de armas de fogo para membros da Defensoria Pública da União, dos Estados e do Distrito Federal.
12: Uma emenda estendeu o benefício a integrantes da Advocacia Geral da União e procuradores estaduais e distritais. Repórter Bruno Lourenço.
21: O projeto altera o Estatuto do Desarmamento para permitir que defensores públicos da União e dos Estados, além de membros da Advocacia Geral da União e procuradores dos Estados e do Distrito Federal, tenham direito ao porte de arma de fogo. O relator, senador Flávio Bolsonaro, do PL do Rio de Janeiro, ressaltou que esses profissionais lidam rotineiramente com situações perigosas.
22: Há, portanto, na atuação do defensor público, riscos de ameaças reais, violência física, retaliações de facções criminosas e de partes envolvidas em processos judiciais. Além da necessidade de visitas constantes a presídios, há disputas sensíveis de guardas de filhos ou posse de terra que tenham gerado hostilidade extrema das partes contrárias.
21: A proposta seguiu para a Comissão de Constituição e Justiça.
11: Diminuir as filas do INSS é o objetivo da lei promulgada pelo Congresso Nacional nesta terça-feira. A norma reduz de 45 para 30 dias o prazo para um processo ser incluído no programa de gerenciamento de benefícios, que abrange monitoramento especial e força-tarefa dos servidores. A nova legislação amplia ainda a finalidade do programa, que passa a incluir a análise de reconhecimento inicial de direitos, reavaliação e revisão de benefícios previdenciários e assistenciais.
12: No Congresso Nacional, o texto foi analisado por meio de medida provisória e recebeu aprovação dos senadores no início do mês. A relatora da proposta, senadora Zenaide Maia, do PSD do Rio Grande do Norte, destacou a necessidade de dar mais agilidade responde à análise dos processos. De acordo com ela, a demora em obter uma resposta do INSS afeta especialmente pessoas que dependem de auxílios da Previdência para despesas básicas.
0: O principal beneficiário dessa medida é o cidadão que depende do INSS para o reconhecimento de direitos de natureza alimentar, aposentadorias, benefícios por incapacidades e benefícios assistenciais.
11: E a inflação pode ser o limite para reajustes da conta de luz. É o que diz um projeto aprovado na Comissão de Infraestrutura.
12: O texto ainda cria um regime especial para frear aumentos na região norte e determina que a Agência Nacional de Energia Elétrica adote índice ou metodologia para os reajustes anuais das tarifas de energia elétrica. Agora, o projeto será analisado pela Comissão de Assuntos Econômicos. Com edição de Paulo Agroba e trabalhos técnicos de Eliseu Caires, o Jornal do Senado fica por aqui. Acompanhe agora as notícias da Câmara dos Deputados. Boa noite.
11: Boa noite e até amanhã.
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6: Câmara diminui restrições legais para benefícios concedidos a data centers.
23: Avança projeto de lei que aumenta a punição para crimes contra os idosos.
6: Deputados alteram o programa de gratificações para reduzir as filas do INSS.
23: Boa noite. A Câmara aprovou medida provisória que muda o programa de gratificações destinado a reduzir as filas do INSS. O repórter Marcelo Larcher explica as mudanças.
24: O plenário da Câmara aprovou medida provisória que altera o programa criado no ano passado para permitir gratificações como maneira de reduzir as filas de perícia e análise de benefícios do INSS. O texto amplia o alcance do programa que, quando foi criado, priorizava a revisão de benefícios já concedidos. Agora, esses processos terão a mesma prioridade dos pedidos novos. Além disso, reduz de 45 para 30 dias o prazo de espera para que um processo entre no programa. O Programa de Gerenciamento de Benefícios foi criado por uma medida provisória em 2025. Ele permite pagamentos extraordinários para servidores que trabalham com a revisão de benefícios e na análise do pagamento do Benefício de Prestação Continuada, o BPC. Esse pagamento extra é de R$ 68,00 por processo concluído para servidores do INSS e de R$ 75,00 por perícia ou análise de documento para os médicos da Perícia Médica Federal. O programa está previsto para acabar no fim do ano. De acordo com o INSS, as medidas deram resultado. Entre janeiro e junho deste ano, o número de processos pendentes de análise ou de perícia médica inicial caiu de 2 milhões e 700 mil para 1 milhão e 700 mil. Já os processos com tempo de espera superior a 45 dias passaram de 1 milhão e 700 mil para apenas 557 mil. O deputado Reginaldo Lopes, do PT de Minas Gerais, disse que a medida é importante para a população mais carente, que depende de benefícios previdenciários.
25: Já conseguimos diminuir a fila em 76% até o mês de agosto. E agora, no mês de setembro, nós vamos zerar a fila do INSS.
24: A medida provisória que altera o programa criado no ano passado para permitir gratificações como maneira de reduzir as filas de perícias e análises dos benefícios do INSS foi aprovada também pelo Senado e já pode virar lei. Da Rádio Câmara de Brasília, com informações de Antônio Vital, Marcelo Larcher.
2: Justiça.
6: Tião Medeiros, do PP, defende a suspensão do reconhecimento dos estudos de demarcação da terra indígena Tecorrá-Guavirá, no oeste do Paraná. Relator da matéria na Comissão de Agricultura, ele afirma que o procedimento da FUNAI desrespeitou o marco temporal adotado pelo Congresso para as demarcações.
23: Tião Medeiros também cita decisões da Justiça que interromperam o processo por falhas nos estudos de identificação da área. De acordo com o parlamentar, a medida fortalece a segurança jurídica e reduz os conflitos na região.
2: Segurança Pública.
6: Uma comissão da Câmara aprovou o aumento de penas para crimes contra idosos. A repórter Paula Bittar acompanhou a votação.
1: A Comissão de Constituição e Justiça da Câmara aprovou um projeto que altera o Código Penal para aumentar as penas para os crimes de lesão corporal, abandono, constrangimento ilegal e estelionato praticados contra pessoas idosas. Pelo texto, em casos de lesão corporal, a pena será de 1 a 3 anos de reclusão, podendo ser aumentada em 1/3 se for qualificada. A pena atual para lesão corporal simples é de 3 meses a 1 ano de detenção. Para o estelionato, o projeto prevê aumento de pena de 1 a 2/3. A pena poderá ser aplicada em dobro se a vítima tiver 80 anos ou mais. Nos crimes de abandono de incapaz ou constrangimento ilegal, as penas poderão ser aumentadas, respectivamente, pela metade e em 1/3. O constrangimento ilegal ocorre quando alguém, por violência ou grave ameaça, força outra pessoa a fazer o que a lei proíbe ou a deixar de fazer o que a lei permite. Também ocorre quando o autor reduz a capacidade de resistência da vítima. A relatora na comissão, deputada Renilce Nicodemos, do MDB do Pará, disse que a proposta está de acordo com os preceitos constitucionais.
4: Proteger quem construiu a história do nosso país é também defender a dignidade e o respeito que toda pessoa merece. É uma medida importante para combater a violência e os crimes contra essa parcela da população e garantir uma resposta mais firme de quem comete esse tipo de violência. Estamos trabalhando para garantir.

0: O texto estabelece que jovens entre 12 e 16 anos respondam penalmente por crimes contra a vida, hediondos ou cometidos com violência e grave ameaça.
1: Jefferson Campos entende que a medida busca combater a impunidade e conter o recrutamento de adolescentes por organizações criminosas. Na visão dele, a medida é fundamental para garantir a punição proporcional de crimes graves.
0: Júnior Lourenço, do MDB do Maranhão, quer capacitar profissionais de beleza e estética para identificar sinais de violência contra a mulher. De acordo com o deputado, a ideia é ampliar a rede de apoio e facilitar o acesso das vítimas aos serviços de proteção.
1: Júnior Lourenço explica que o projeto inclui cabeleireiros, manicures, pedicures, depiladores, maquiadores e esteticistas. Eles devem orientar as mulheres sobre canais de denúncia e serviços públicos, além de, com a autorização da vítima, acionar os órgãos competentes.
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4: Ciência e tecnologia.
0: A Câmara aprovou o projeto que diminui restrições legais para benefícios concedidos a data centers, resseguradoras e pequenos municípios. O repórter Marcelo Lascher explica as exceções.
5: A Câmara dos Deputados aprovou o projeto que permite que benefícios tributários concedidos a empresas de data centers, resseguradoras e as instituições beneficiadas por Programa Federal de Financiamento de Ações de Combate ao Câncer fiquem fora de restrições impostas pela Lei de Responsabilidade Fiscal em 2026. O projeto permite ainda que municípios de até 65 mil habitantes não precisem comprovar que arrecadam todos os impostos de sua competência para poder receber repasses federais ou estaduais. Essa exigência também é prevista na Lei de Responsabilidade Fiscal. O projeto foi apresentado pelo deputado licenciado José Guimarães, hoje ministro das Relações Institucionais da Presidência da República. A proposta original beneficiava empresas localizadas em áreas de livre comércio e o setor de bens de capital. Mas o texto foi alterado pelo relator, deputado Isnaldo Bulhões Júnior, do MDB de Alagoas. O texto final permite que benefícios fiscais concedidos a empresas de data centers, resseguradoras e instituições beneficiadas por Programa Federal de Financiamento de Ações de Combate ao Câncer não precisem ser acompanhados de estimativa de impacto financeiro e orçamentário para entrar em vigor. O projeto também dispensa a obrigação de demonstrar que a renúncia de receita não afetará as metas fiscais ou que será compensado pelo aumento de receita. O relator da proposta, Isnaldo Bulhões Júnior, diz que a medida é especialmente importante para atrair investimentos para o setor de data centers, beneficiado no início do ano pela criação do Regime Especial de Tributação para Serviços de Data Center, o REDATA. Entre outras medidas, o programa suspende a cobrança de tributos federais para a compra de máquinas e equipamentos destinados a centros de processamento de dados. Para Isnaldo Bulhões, o Brasil é um dos países mais procurados por empresas para instalação de centros de processamento de dados.
6: Trata-se de um setor intensivo em investimentos e marcado por elevada competição internacional na escolha da localização de novos empreendimentos em todo o mundo, circunstância que recomenda a existência de um ambiente tributário capaz a favorecer a atração e a realização destes investimentos no Brasil.
5: Mas a exceção das regras da Lei de Responsabilidade Fiscal para municípios com menos de 65 mil habitantes foi criticada pelo deputado Gilson Marques, do Novo de Santa Catarina.
7: Aqui existe uma regra que lá atrás, não estou dizendo que é sensacional e perfeita, mas é a Lei de Responsabilidade Fiscal. Agora, o que esse texto faz? Dizer que não é bem assim, que pode ter uma exceção, que pode ser diferente, que esse ano não precisa ser assim. É inacreditável, eu não sei porque se aprova uma regra e depois diz que essa regra não precisa mais ser respeitada.
5: O projeto que cria sessões

0: Lei de Responsabilidade Fiscal para municípios com menos de 65 mil habitantes, empresas de data centers, resseguradoras e instituições beneficiadas por Programa Federal de Financiamento de Ações de Combate ao Câncer foi aprovada também pelo Senado e já pode virar lei. Da Rádio Câmara de Brasília, com informações de Antônio Vital, Marcelo Larcher.
1: Saúde.
2: Arthur Oliveira Maia, do União da Bahia, solicita a realização de uma sessão solene em homenagem à pesquisadora Tatiana Lobo Coelho Sampaio, da Universidade Federal do Rio de Janeiro. Ela lidera pesquisas com a polilaminina, uma proteína que pode contribuir para a recuperação de lesões na medula espinhal.
3: Arthur Oliveira Maia destaca que estudos com animais e testes experimentais iniciais em humanos apresentaram resultados promissores na recuperação de movimentos. Segundo o deputado, a pesquisa pode representar um avanço no tratamento de casos graves de paralisia.
1: Consumidor.
2: João Maia, do PP do Rio Grande do Norte, é favorável ao projeto que amplia a proteção de passageiros obrigados a despachar a bagagem de mão durante viagens de avião. De acordo com a matéria, a companhia deverá informar o motivo da exigência sem cobrar valor adicional pelo despacho.
3: A proposta apoiada por João Maia também obriga as empresas aéreas a oferecer canais gratuitos para reclamações sobre o despacho compulsório. O passageiro deverá receber orientações sobre seus direitos em casos de extravio, avaria ou violação da bagagem.
1: Cultura.
2: Projeto reconhece a Irmandade da Boa Morte de Cachoeira no Recôncavo Baiano e sua festa como manifestações da cultura nacional. Alice Portugal, do PCdoB, destaca que a confraria, formada por mulheres negras e descendentes de pessoas escravizadas, é uma das mais antigas tradições religiosas do Brasil.
3: Alice Portugal explica que o grupo surgiu como forma de resistência diante da opressão, garantindo sustento coletivo e apoio a mulheres negras após a escravidão. A deputada afirma que o reconhecimento nacional pode ampliar o acesso da manifestação a políticas públicas de preservação cultural.
4: A renda delas foi responsável por compra de alforrias, acolhimento de mulheres negras marginalizadas, consolidando-se como importante símbolo, não é, de luta pela liberdade, por dignidade dessas populações escravizadas. Então, esse grupo, que data aproximadamente de 1810, a partir de escravas vindas da África, se consolidou como uma manifestação cultural e todos os anos acontece a festa. Então, nós estamos reconhecendo a Irmandade e a festa como manifestações culturais nacionais.
1: Trabalho.
2: Os deputados aprovaram projetos que aumentam estrutura e reajustam valores de custas da Justiça do Trabalho. A repórter Cibele Comanetti tem outras informações.
5: A Câmara dos Deputados aprovou três projetos que trazem mudanças para a Justiça do Trabalho. Dois deles modificam a estrutura, com a criação de novas varas no Rio de Janeiro e de cargos de desembargador em Goiás. E um reajusta os valores das custas da Justiça Trabalhista, que estavam defasados há mais de 20 anos. Esse projeto foi apresentado pelo Tribunal Superior do Trabalho em 2022, com a justificativa de que o último reajuste aconteceu em 2002. O texto aprovado, apresentado pela relatora deputada Soraya Santos, do PL do Rio de Janeiro, estabelece que o menor valor será de R$ 12,02, o maior de R$ 2.163,00 e que as custas judiciais terão reajuste automático anual. A proposta também cria um fundo que receberá o valor das custas e de outras receitas, como pagamento de inscrições em concursos públicos. O propósito é financiar a modernização tecnológica da Justiça do Trabalho. Outro projeto aprovado transforma 7 cargos vagos de juiz do trabalho substituto em 4 cargos de desembargador, 5 cargos em comissão e 3 funções comissionadas no Tribunal Regional do Trabalho da 18ª Região, em Goiás. Segundo o Tribunal Superior do Trabalho, a mudança não representa custos extras. A proposta foi criticada pela deputada Adriana Ventura, do Novo de São Paulo.
6: Este projeto que faz... amplia permanentemente a estrutura do segundo grau de justiça do trabalho. Fala
7: fala que os cargos estão vagos. A gente pensa que está redistribuindo e está transformando, mas, na verdade, hoje esse dinheiro não sai da caixinha. Outra coisa importante, além dos novos desembargadores, nós temos 8 novos cargos sendo criadas, inclusive funções comissionadas.
5: O terceiro projeto aprovado, em análise há mais de 10 anos, cria 12 varas do trabalho, além dos cargos de juiz, juiz substituto, analistas e cargos de comissão necessários para o funcionamento delas no Tribunal Regional do Trabalho da Primeira Região, no Rio de Janeiro. Segundo o relator, deputado Marcelo Crivella, do Republicanos do Rio de Janeiro, as novas varas vão ampliar a capacidade de atendimento à população em 9 municípios do Rio. O projeto foi criticado por deputados do Novo e do Missão, com o argumento de que cria novas despesas. Parlamentares da bancada do governo, como a deputada Jandira Fegali, do PCdoB do Rio de Janeiro, defenderam a proposta.
8: A Justiça do Trabalho é uma trincheira de defesa das mulheres e homens que produzem nesse país. Então o TST é importante e essa inovação, como chamaram aqui, a Justiça Eleitoral também não tem nos Estados Unidos, ela é fundamental para nós aqui. Então a gente não pode ter parâmetros de modelos dos outros, nós temos que entender o papel da Justiça do Trabalho no Brasil.
5: Os três projetos que aumentam a estrutura e o valor das custas da Justiça do Trabalho seguiram para análise do Senado. Da Rádio Câmara de Brasília, com informações de Antônio Vital, Cibele Colmanetti.
3: Eli Borges, do Republicanos do Tocantins, relatou o projeto que amplia de 60 para 120 dias o período de contratação de trabalhadores safristas. Segundo o deputado, a proposta busca reduzir a burocracia e garantir mais segurança, tanto para empregados quanto para empregadores do campo.
9: Então nós ampliamos de 60 para 120 dias, melhoramos a questão da segurança do trabalhador no aspecto dos direitos que ele tem, direitos para garantir que ele faça um trabalho e não tenha seus problemas em algum incidente, etc. Mas também dando para quem emprega mais facilidade, mais segurança e menos burocracia para ele contratar as pessoas em um período que foi ampliado com esta proposta.
2: Eli Borges destaca ainda que o período trabalhado ficará devidamente registrado, o que permite sua contabilização para os direitos do trabalhador. Se aprovado pelas comissões temáticas, o projeto seguirá para análise no Senado.
3: Silvia Cristina, do PP de Rondônia, se manifesta a favor da proposta que prevê a transposição de ex-servidores dos antigos territórios de Rondônia, Roraima e Amapá para os quadros federais. A deputada acredita que a medida faz justiça a quem ajudou a construir esses estados.
10: Essa é uma pauta muito sensível, até porque quem realmente construiu o estado de Rondônia, Roraima e Amapá foram os ex-territorianos, pessoas que chegaram lá quando nada ainda tinha acontecido nesses estados. E hoje é questão de justiça que eles sejam transpostos aos quadros federais. Uma luta, infelizmente, que já acontece há muitos anos, sem dar a devida atenção para que se faça justiça com esses ex-territorianos.
2: Silvia Cristina critica o que chamou de demora na tramitação da proposta e lembra que muitos ex-territorianos morreram sem ter o direito reconhecido. A parlamentar defende que a matéria avance rapidamente até a votação em plenário para garantir dignidade aos servidores.
3: Yandra Moura, do União de Sergipe, propõe criar um piso salarial nacional de R$ 3.400 para conselheiros tutelares, com reajuste anual pelo INPC. O projeto fixa a remuneração mínima em todo o país e garante a inclusão da categoria no PASEP.
2: Na visão de Yandra Moura, a medida, além de corrigir as diferenças salariais entre municípios, valoriza o trabalho de proteção a crianças e adolescentes. A deputada entende que garantir condições dignas de remuneração melhora a qualidade dos serviços prestados à população.
3: Termina agora o Jornal Câmara dos Deputados, produzido pela Rádio Câmara, com trabalhos técnicos de Everson Urani e a apresentação de Val Monteiro e Luciana Vieira. Uma boa noite para você.
2: A Voz do Brasil volta amanhã. Boa noite.
1: 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Boa noite.

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9: Boa noite a todos. Boa noite a todos que nos acompanham pela TV Câmara, pela Canal GN, pela Rádio Conte. Boa noite a todos os vereadores. Boa noite, população de Vila Rica. Com a proteção de Deus, eu declaro aberta a sessão. Vamos ficar todos de pé para o momento de meditação com a servidora Zuma.
10: Senhor, aqui estamos reunidos em teu nome, desejosos de construir teu reino. Que o Espírito Santo que enviaste aos nossos corações e mantém viva a tua presença em nós, nos ensine o que devemos refletir e os passos que devemos dar para que, fortalecidos com a tua graça, possamos realizar teus desígnios. Se tu, Espírito Santo, inspirador de nosso discernimento, ensina-nos a escutar os outros, a nos deixar iluminar por suas luzes. Ensina-nos a propor e não impor, e fazer que busquemos sempre a verdade. Livrai-nos da cegueira de quem acredita ter razão, dos favoritismos e de toda acepção de pessoas de autossuficiência. Unes-nos a ti, que nunca nos afastamos da verdade. Amém.
9: Passamos agora para a leitura da ata da sessão anterior.
10: Ata da sessão extraordinária da Câmara Municipal de Vila Rica, do dia 28 de agosto de 2026. Às 14 horas do dia 28 de agosto de 2026, sob a presidência do vereador Elze Borges da Silva, presença dos vereadores Lázaro Gonçalves da Silva, Wellington John Bonfim Pereira Feitosa, Clebes Lourenço Pereira, Fernando Alves da Silva e Maria Carliane Alves dos Santos. Ausência dos vereadores Célia de Fátima Costa Lopes, Maria Aparecida Ferreira dos Santos e Vitor Leandro Oliveira Lima. O presidente declarou aberta a sessão, solicitou a apresentação do documento de meditação e a leitura da ata anterior, que foi aprovada por unanimidade. A seguir, o presidente anunciou pequeno expediente para a apresentação das matérias que constaram. Projeto de Lei Municipal 061/2026 do Executivo, que institui a política municipal de alfabetização e letramento e cria o Comitê Estratégico Municipal da Política de Alfabetização no âmbito do município de Vila Rica e da Altas Providências. Projeto de Lei Municipal 073/2026 do Executivo, que dispõe sobre a criação e implantação do Centro de Referência Especializado na Assistência Social, CREAS, e cria a função de diretor do CREAS no âmbito do município de Vila Rica e da Altas Providências. Discutidas as matérias, elas, elas foram colocadas em votação. Projeto de Lei Municipal 061 de 2026 do Executivo, votado e aprovado por 5-0. Projeto de Lei Municipal 073 de 2026 do Executivo, votado e aprovado por 5-0. Nada mais a tratar, o presidente declarou encerrada a sessão. Sala da sessão, 28 de agosto de 2026.
9: Coloco a ata em votação, os favoráveis permaneçam como estão e os contrários se manifestem. Aprovado por todos. Passamos agora para a leitura das matérias.
10: Mensagem de veto total do Executivo ao Projeto de Lei Municipal 013/2026 da vereadora Maria Carleane Alves dos Santos, que institui o Dia Municipal da Pessoa Idosa no município de Vila Rica. Projeto de Lei Municipal 065/2026 Executivo, que autoriza a abertura de crédito adicional especial no valor de R$ 794.067,00 no Orçamento Geral do Município Alua, número 2265/2025 e da outras providências. Projeto de Lei Municipal 066/2026 Executivo, que autoriza a abertura de crédito adicional especial por meio de transposição de dotações orçamentárias no valor de R$ 54.902,01 no Orçamento Geral do Município Alua, número 2265/2025 e da outras providências. Projeto de Lei Municipal 067/2025 do Executivo, que autoriza a abertura de crédito adicional especial no valor de R$ 28.800 no Orçamento Geral do Município Alua, número 2265/2025, inserindo meta no plano plurianual quadridênio 2026-2029 e Lei de Diretrizes Orçamentárias número 2257/2025, exercício 2026 e da outras providências. Projeto de Lei Municipal 068/2026 Executivo, que autoriza a abertura de crédito especial no valor de R$ 47.207,16 no Orçamento Geral do Município Alua, número 2265/2025 e da outras providências. Projeto de Lei Municipal 069/2026 Executivo, que dispõe sobre a criação da Junta Administrativa de Recursos de Infrações JARI do Conselho Municipal de Trânsito do Pátio Municipal de Retenção de Veículos no âmbito municipal de Vila Rica e da outras providências. Projeto de Lei Municipal 070/2026 do Executivo, que autoriza a abertura de crédito adicional especial no valor de R$ 17.678,04 no Orçamento Geral do Município Alua, número 2265/2025 e da outras providências. Projeto de Lei Municipal 071/2026 Executivo, que autoriza a abertura de crédito adicional especial no valor de R$ 7.200 no Orçamento Geral do Município Alua, número 2265/2025 e da outras providências. Projeto de Lei Complementar 072 Executivo, que altera a redação do parágrafo 2º, artigo 185 da Lei Complementar Municipal número 1273, de 17 de dezembro de 2014, o Código Tributário Municipal de Vila Rica, para adequar a disciplina da base de cálculo do Imposto sobre Serviço de Qualquer Natureza, ISQN, e na construção civil do artigo 7º, parágrafo 2º, inciso 1º da Lei Complementar Federal número 116, de 31 de julho de 2013, da outras providências. Projeto de Lei Municipal 074 Executivo, que dispõe sobre a prorrogação da vigência do Plano Municipal de Educação, instituído pela Lei Municipal número 1323, de 23 de junho de 2015, da outras providências. Projeto de Lei Municipal 075/2026 Executivo, que estima a receita e fixa a despesa do município de Vila Rica, estado do Mato Grosso, para o exercício financeiro 2027. Projeto de Lei Municipal 076/2026 Executivo, que autoriza o município de Vila Rica a celebrar parceria com a Associação de Pais e Amigos dos Excepcionais de Vila Rica, a PAI, e da outras providências. Indicação 097/2026 do vereador Wellington John Bonfim Pereira Feitosa, que indica a necessidade de providenciar a instalação de placas com os nomes das ruas do bairro Bela Vista 2, bem como a realização de reforma e substituição das placas danificadas ou apagadas nos demais bairros do município. Indicação 098-2026 do vereador Wellington João Bonfim Pereira Feitosa, que indica a necessidade de realização de estudo técnico para avaliar a viabilidade da implantação da jornada de trabalho de 6 horas corrida para os agentes comunitários de saúde, agentes de combate às epidemias. Indicação 099-2026 da vereadora Célia de Fátima Costa Lopes, que indica a necessidade de instalação de alambrado de proteção no entorno da quadra de areia da Praça Municipal João Antônio da Silveira. Indicação número 100-2026 da vereadora Célia de Fátima Costa Lopes, que indica a necessidade de viabilizar obras e calçamento no pátio, no plantio de grama e arborização no entorno da quadra poliesportiva do bairro Vila Nova. Essas são as matérias, senhor presidente.
9: Daremos agora o início ao pronunciamento dos excelentíssimos vereadores. Com a palavra, vereador Lázaro Gonçalves.
11: Boa noite, senhor presidente, boa noite os demais colegas vereadores e também vereadoras presentes nessa sessão de hoje. Quero aqui cumprimentar as pessoas que nos ouvem através dos veículos de comunicação, Rádio Eldorado, Rádio Conte, GN Comunicação e também a nossa TV Câmara. Cumprimento aqui aos presentes, servidores dessa casa, que sempre falam que são a base de sustentação do nosso trabalho. Aproveito a oportunidade, presidente, demais vereadores, as pessoas que nos ouvem, hoje mais uma vez usando essa tribuna, para falar um pouco aí do nosso trabalho. E eu gostaria de destacar da nossa participação, assim também como demais colegas, dia 25, Vila Rica, toda a região do Araguaia, nós tivemos aí a grata satisfação de estar recebendo a inauguração da nova sede do quartel e também a nova sede do Comando Regional 10, que, como é de conhecimento de todos, hoje o comando é lotado aqui no nosso município, mas que não atende só o município de Vila Rica, atende toda a região do Araguaia. E nós, que há muito tempo estávamos esperando, que era um anseio da segurança do nosso município, era um anseio da população, o nosso anseio também da classe política, que era a inauguração desse novo quartel. A obra já estava praticamente pronta, precisava de alguns ajustes para sua inauguração, e nós tivemos aí a grata satisfação de estar participando daquele ato de cerimônia e também estar vendo aí a nossa querida Polícia Militar recebendo então ali uma nova sede, onde uma nova estrutura, com certeza, além de trazer uma nova qualidade de vida para aqueles profissionais, com certeza também trará ali condições seguras para que eles possam desenvolver o trabalho da melhor forma possível. Nós que conhecemos a história da Polícia Militar há muito tempo, aqui no município de Vila Rica, assim também como na nossa região, foi uma vitória muito grande em 2014 a criação da RISP, né? Que através de uma lei estadual criou as 5 RISP no estado, e nós tivemos a grata satisfação de Vila Rica ter sido contemplado, no meu ponto de vista, mais do que justo, porque nós somos um município de fronteira. E depois de lá para cá você vê o crescimento, graças também ao grande apoio do governo do estado, que tem dado para a segurança pública do estado de Mato Grosso, e agora com investimento também do governo do estado de Mato Grosso, Vila Rica teve, então, aí no dia 25, essa nova sede inaugurada aqui na nossa cidade de Vila Rica. Falar também, no dia 30, nós tivemos também ali acompanhado da vereadora Célia, lá no assentamento Paraíso do Fontoura, onde nós tivemos ali, juntamente com a comunidade, celebrando ali 9 anos da criação daquele assentamento, um evento bastante bem organizado, onde ali através da Associação APRAFON, nós tivemos ali a grata satisfação de estar participando ali, juntamente com aquele pessoal que faz parte ali daquele assentamento, também daquela associação. Nós que desde 2021 acompanhamos passo a passo o Paraíso do Fontoura, que é um novo assentamento, o mais novo assentamento, que foi ainda não criado, mas um assentamento já vistoriado pelo INCRA, pessoal ali, 38 famílias que ocupam uma área que hoje é da União, a sua matrícula hoje é nome da União, e a grande expectativa daqueles assentados, assim como nossa também, como político, como representante de uma sociedade, é ver aí futuramente aquele pessoal ali com o direito de usufruir daquela área, trabalhando, que é o que mais aquelas pessoas sabem. Como eu já falei, acompanho desde 2021, quando assumi meu terceiro mandato, e sou grato por ter contribuído muito ali, sabendo que a gente não fez mais do que a nossa obrigação, mas saber que nós contribuímos muito ali para que hoje aquele assentamento pudesse ter estrada, pudesse ter transporte escolar. E hoje a gente fica feliz ali por ver uma agrovila construída, claro que com uma série de dificuldades ainda, mas a gente fica feliz de saber que as coisas ali estão desenvolvendo. E também parabenizar a senhora, vereadora Célia, por também tá sendo uma grande parceira daquele assentamento, onde a senhora ali, através dos seus esforços políticos, conseguiu levar para ali um trator, conseguiu levar para lá também um resfriador de leite, grade para aquele pessoal possa trabalhar. Assim como a senhora é sabedora, nós temos ali alguns entraves ainda, mas dizer que nós estamos buscando juntamente ao Ministério Público para que nós possamos dar mais dignidade para aquele pessoal nos próximos dias, ter o direito ali de gradear o seu pedaço de chão e ter o direito também de produzir, assim como ele já vem produzindo na agricultura familiar, mas que possa produzir com mais segurança e principalmente que possa aumentar a produção ali. Dizer também que na última sessão extraordinária também, essa casa nós votamos aqui um projeto de lei onde nós criamos aqui o CRES do nosso município, né? E aqui eu quero destacar também a importância da participação também desse legislativo na busca de recurso para a criação do CRES. O CRES que vai ser ali, além de ser um abrigo ali dessas pessoas que hoje vivem na rua, vai ser também ali um abrigo para receber, vai ser um ponto de apoio, melhor dizendo, para receber principalmente as pessoas que vivem hoje em vulnerabilidade. As pessoas violentadas, crianças, mulheres, que infelizmente a gente acompanha diariamente aí, não só a nível de Brasil, mas a nível de município também. Então é uma situação chata, mas nós somos felizes em ter tido a oportunidade em estar contribuindo juntamente com as colegas vereadoras Maria Aparecida, Cidinha, também Maria Carleane, na busca de recursos e também na luta para que aquele espaço, juntamente com o trabalho do Poder Executivo, pudesse ser construído. E aqui nós queremos destacar também a importância da participação do deputado federal Fábio Garcia, que foi o deputado que abraçou a ideia, que colocou o recurso, a sua emenda parlamentar, e nós, na última sessão, tivemos aí a grata satisfação de estar votando a criação daquele espaço para atender a nossa população. Para encerrar, presidente, e eu gostaria de trazer aqui algumas informações referente a inúmeras cobranças que nós temos recebido referente ao pavimento da 431. Dizer que eu sou uma pessoa que acredito no trabalho da engenharia, o Weber é uma pessoa que já tem trabalhado em pavimentos de maior estrutura do que a 431, uma pessoa que é filho de Vila Rica e que é um engenheiro renomado hoje, e sem soma de dúvida nós temos a certeza ali, tanto na pessoa do Weber como engenheiro, como também a empresa que ganhou a licitação, que está executando ali, eu digo até, me surpreendeu pela velocidade que está sendo a construção do aterro, da base, da subbase, do leito, do subleito. Mas eu gostaria de pontuar também uma reclamação que é da sociedade. Dizer que recentemente conversei com o engenheiro Weber, hoje eu troquei mensagem também com o Júlio Borges, que é vice-prefeito, que também é a pessoa indicada pelo Poder Executivo para cuidar ali na fiscalização e também no apoio da construção daquela MT, dizer que muitas pessoas têm nos procurado preocupados. Chegou o período da chuva, a gente sabe que esse período dificulta um pouco o trabalho, A gente sabe principalmente, talvez não tanto no pavimento, mas na trafegabilidade das pessoas, porque por cima da BR, você tem ali algumas galerias que ainda estão abertas, e quando você pega ali o desvio, você sabe que nesse período de chuva fica complicado, principalmente uma via que hoje é via de escoamento de boa parte da produção do nosso município. Mas trazer também aqui uma palavra para a sociedade. Hoje o Júlio me garantiu que os 5 quilômetros já estão praticamente prontos, já só esperando o último acabamento para colocar a capa. Conversei com o engenheiro Weber também, nos deu a garantia que nesses próximos dias, esse trecho aqui desses 10 quilômetros vai estar colocado então aí a capa asfáltica. Sabemos que nem toda está pronta, mas a informação que nós tivemos hoje é que os primeiros 5 quilômetros já estão então aí faltando pouquíssimos ajustes para que possa receber então aí a sua etapa final. Então a gente traz essa informação, dizer que a preocupação dos senhores produtores, pessoas que trafegam pela 431, referente ao período do início da chuva, é uma preocupação minha também. Cobrei do próprio Júlio uma melhor sinalização ali naqueles desvio. Confesso que recentemente, eu passei lá ontem ainda, mas recentemente eu passei ali, até eu me perdi também, porque os desvios não estavam bem sinalizados. E dizer que a gente traz essa cobrança, porque é uma cobrança da sociedade. É uma cobrança do povo e nós somos o elo de ligação entre a população e o Poder Executivo. Então a gente espera que tenha essa melhoria ali na sinalização e dizer para a sociedade que nós estamos atentos e sempre conversando ali com as pessoas encarregadas. Esperamos que nos próximos dias nós possamos ter pelo menos os 5 primeiros quilômetros ali já com sua capa pronta. Senhor presidente e demais colegas, era essa o que eu tinha para trazer dessa sessão de hoje. Agradeço pela oportunidade e devolvo a palavra ao senhor presidente.
12: Muito obrigado, vereador Lázaro Gonçalves. Com a palavra agora, vereadora Maria Carleani.
13: Senhoras e senhores, boa noite. Boa noite, nobres colegas vereadores. Uma boa noite especial a todos que nos acompanham pelos meios de comunicação. Nós estamos aqui mais uma vez reforçando o nosso compromisso com a sociedade. E o mês de agosto, ele se encerrou e nós desenvolvemos algumas políticas públicas referente à conscientização e o combate à violência contra a mulher. E eu quero dizer que o mês de agosto acabou, mas a nossa luta continua. Nós encerramos com um passeio de ciclismo, onde reunimos um grupo de pessoas. E a gente precisa fortalecer cada vez mais essa rede. E precisamos continuar com as políticas públicas de conscientização ao combate da violência contra a mulher. Como o vereador Lázaro falou, nós tivemos a inauguração do comando regional e nós sabemos a importância de termos o comando aqui no nosso município. É uma grande conquista para Vila Rica e para toda a região. Tivemos também a segunda etapa da Corrida de São Pedro, e tivemos também o 8º Extreme XCM, para os apaixonados pelo ciclismo. E aqui eu quero aproveitar o Daniel, que está aqui presente, e agradecer a ele e a todos que participam do ciclismo pela confiança. E dizer que a vereadora Carleani está à disposição e conte comigo em outros eventos. E dizer que investir no esporte é investir mais em saúde, é valorização dos nossos atletas, e quando a gente vê a realização desses eventos, a gente vê o quão é importante a gente estar buscando recursos e cada vez mais a gente estar investindo. Eu quero passar algumas informações para a sociedade referente à nossa saúde e dizer aqui para vocês que o Dr. Dércio, o otorrino, estará em Vila Rica nos dias 10 e 11 e serão realizadas 60 consultas, sendo 40 primeiras consultas e 20 retorno, 12 cirurgias e 10 exames através de vídeo. Dizer também que no dia 14 de setembro, Dr. Leonardo Moreira, médico que faz as endoscopias, estará realizando 23 endoscopias digestivas aqui em Vila Rica. Dizer também que no mês de agosto nós conseguimos zerar a fila de consultas com o Dr. Alisson Oliveira, o médico ginecologista e obstetra. E eu falo assim, que é uma grande conquista para Vila Rica, que nós estaremos realizando cirurgias ortopédicas aqui. Então, na próxima semana, o Dr. Diego, que é o médico ortopedista, estará em Vila Rica realizando 65 consultas de ortopedia. E são essas minhas palavras para hoje, presidente. Obrigado pela oportunidade.
12: Muito obrigado, vereadora Maria Carleani. Uma palavra agora, vereador Dr. Welito João Bonfim Feitosa.

Boa noite a todos. Agradeço a Deus por essa mais rica e abençoada oportunidade, bem como pelo fôlego da vida, mais uma vez, de poder estar aqui diante dos meus pares, a quem inicialmente eu cumprimento a mesa, todos os vereadores e vereadoras que compõem esse dispositivo de honra. Agradeço a minha família, todos os meus amigos que me acompanham através dos meios de comunicação, das minhas redes sociais. Aqui, em nome do meu amigo Daniel, eu cumprimento toda a imprensa que aqui se faz presente, dos meus amigos Sidney e Lucas, cumprimento todos os servidores dessa casa. Em nome da nossa servidora Zuma, cumprimento todos os demais servidores que aqui se fazem presentes. Bom, nos últimos dias, eu atendendo algumas demandas da nossa população, eu estive visitando em loco alguns serviços que precisam ser feitos aqui no nosso município e outros que já deram início. Início aqui, este que eu reputo ser extremamente importante, e aqui eu cito, eu estive ali na Avenida Cuiabá, próximo à Prefeitura, nos bairros Bela Vista 1 e 2, acompanhando a desobstrução daquele córrego que, durante muitos anos, vereador Goiano, foi transtorno na vida daqueles populares. Passaram algumas gestões por ali, infelizmente não deram a atenção devida, infelizmente aquela população padeceu por muitos anos. E ali foi dado início a um serviço atendendo a um anseio da população, e aqui eu gostaria de citar a indicação 073 de 2026 de minha autoria e aprovado por unanimidade por essa casa, que indica ao Poder Executivo esse trabalho que já deu início de desobstrução, e bem como a pavimentação e interligação da Avenida Cuiabá com a Rua Ronaldo Silveira Estopa, que dá sentido ali ao Chevecroix e à Rádio Conte. Reputo ser de extrema importância porque vai atender uma população que há muitos anos ficaram ilhada e desassistida e sem acesso às vias, né, devida. Para ir até a prefeitura tem que dar uma volta de mais de quilômetro, por exemplo. Então, mais uma vez, agradeço à gestão municipal por já ter dado início a essas obras, e a gente espera que aquilo ali no futuro se torne um parque municipal e algo agradável para enriquecer ainda mais aquela região. Aqui, igualmente, também cito, o pessoal também da obra já começou, deu início a uma indicação que é também de minha autoria, aprovada por unanimidade por essa casa, indicação 054 de 2025, que indica a necessidade do Poder Público Municipal de trazer a revitalização, paisagismo e reestruturação de arborização, etc., do espaço ali da UNEMAT. A UNEMAT hoje é referência a nível de Estado, como uma das melhores universidades do Estado, inclusive eu me formei pela UNEMAT. Ali é um espaço municipal cedido à instituição que merecia ter essa atenção, e mais uma vez, muitos anos se passaram e sequer alguém deu a devida atenção para aquele espaço. Inclusive, ainda o ano passado, eu fui àquele local, fiz uma reivindicação, um tanto quanto polêmica, mas o intuito era realmente chamar atenção para os gestores, para que fosse feita a reforma, e hoje está sendo realizado ali o início de uma reforma que, com certeza, tornará ainda mais bela aquele espaço, digno e honroso. Agradeço ao gestor municipal, prefeito João da Pá, e aos seus secretariados por terem dado essa atenção e dar início a essa obra. Aqui também recito a visita que eu fiz em loco à Avenida Perimetral Sul, especificamente naquele bueiro que fica em frente à serralheria, que ali está totalmente entupido, precisando de uma desobstrução, desentupimento. Inclusive estive em loco nas minhas redes sociais, para você que me acompanha, tem um vídeo mostrando na íntegra, com exclusividade, esse trabalho de vistoria que foi feito por esse vereador que vos fala. E aqui, mais uma vez, eu levo aos nossos gestores, já levei pessoalmente, vou levar aqui através desse meio de comunicação oficial, que é a tribuna da Câmara, essa reivindicação popular. Porque ali também há muitos anos aquela população tem padecido e sofrido com essa obstrução, alagamento das casas ao redor. E isso, um serviço de engenharia que, se o município investir, com certeza fará ali toda uma diferença na vida dessas pessoas que têm sofrido há muitos anos por essa obstrução. Aqui, gostaria de pedir, né, aos nossos gestores, principalmente da Secretaria de Obra, que dê a devida atenção. E, por fim, gostaria de fazer aqui uma reivindicação
aos nossos gestores locais e também ao pessoal da Secretaria de Obras, atendendo a uma indicação da minha amiga Andresa Gomes, que fez uma reivindicação para que fosse dado uma atenção para as estradas que dão acesso ao projeto de assentamento São José, aquela comunidade que precisa de uma atenção. Alguns pontos, infelizmente, estão com a estrada precária e agora, chegando ao período de chuva, a gente sabe que dificulta ainda mais os acessos dos populares. E aqui eu gostaria de deixar essa reivindicação, atendendo ao pedido e anseio da minha amiga Andresa Gomes, para que os nossos gestores dêem a devida atenção, não somente para a comunidade São José, como as demais comunidades rurais. Nos últimos dias, nós tivemos um número altíssimo de pessoas que sofreram acidentes. Nós tivemos aqui na nossa unidade hospitalar pelo menos 4 pessoas que tiveram fraturas femorais. E essas pessoas ficaram aqui no nosso município aguardando uma vaga de UTI ou uma vaga especializada de atendimento ortopédico. E nós sabemos que hoje o Estado, mesmo que ele tenha empenhado grandes esforços para poder atender toda a população mato-grossense, mas nós temos um Estado com 142 municípios, um Estado maior que muitos países da Europa. Então, nós sabemos que logisticamente existe uma certa dificuldade para que o munícipe que fica na ponta, como por exemplo o Vilarriquense, tem sofrido por essa falta de atendimento, não por omissão às vezes do Estado de Mato Grosso, mas por essa falta de colaboração entre os entes da federação. O município de Vila Rica tem feito o possível e impossível para manter essas pessoas vivas. Eu falo isso porque semanalmente eu visito aquele hospital e eu visito leito por leito e dou a devida atenção para as pessoas que ali estão acamada ou acompanhando os seus entes queridos. E ouvindo as pessoas, acompanhando o atendimento dos servidores que compõem tanto o hospital quanto a UPA do município de Vila Rica, dentro das suas limitações e capacidades fisiológicas, eu recebo e tenho percebido que todos os servidores têm feito o seu melhor para com a população de Vila Rica. E aqui eu agradeço aos diretores, a Fernanda, ao secretário Ander Paulo, por sempre terem me dado a devida atenção e resposta quanto aos anseios e reivindicações trazidos pela população e levado até eles. Eles têm me atendido naquilo que é possível. Igualmente agradeço aqui ao meu amigo vereador Jocasta, presidente da Câmara Municipal de Vereadores de Canarana, que também tem atendido alguns dos pedidos que nós temos levado até ele para que ele possa intermediar junto ao alto escalão do governo do Estado, que sempre nos atendeu e não dando uma preferência, mas sim tomando ciência da nossa realidade, porque, como eu disse, são 142 municípios, é praticamente impossível os gestores estaduais saberem de todos os casos. Então é importante que nós, vereadores, e está aí um papel fundamental que não é prerrogativa do vereador, não é atribuição do vereador, mas todos os vereadores de Vila Rica têm feito o seu papel para ajudar a população. Nós temos batido de porta em porta, e ali nos últimos dias agradeço a quem me procurou a fim de conseguir aí o devido.

Obrigado. Essa próxima canção, ela define de várias maneiras, de várias formas.

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1: 8:58.
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